Uma da manhã de quinta-feira, seja muito bem-vindo às melhores madrugadas de sempre! Que são as minhas. Carolina Torres, até às 5 da manhã, na sua rádio comercial. Vamos ouvir 40 minutos de música seguida, a começar já com Passenger, It Was Gonna Be You. 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Se calhar It Was Gonna Be You, mas depois não foi. 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

I'm going home, de Daughtry, mas eu ainda não vou para casa, ainda não vou, vou ficar consigo até às 5 da manhã. Vamos continuar com a melhor música sempre, lá pela Rosalía, já, já, já, entrar de seguida.

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E já são 2 da manhã desta quinta-feira. São as manhãs das manhãs das manhãs, porque são 2 da manhã, portanto eu sinto que estou a fazer no fundo as manhãs da comercial. Se alguém perguntar, diga que é isso. Vamos começar com 40 minutos de música seguida e já entrar Ordinary de Alex Warren.

213375 9, para me dizer tudo o que está a passar desse lado. Quer dizer, tudo também não. Digamos só assim coisas que sejam só divertidas. Vamos continuar com Teddy Swims, Mr. Know It All.

0: Calema com Chuva de Amor a fechar estes 40 minutos de música seguida. Eles que receberam o Globo de Ouro no último sábado, e os pais foram receber e foi tão, tão amoroso. Não viu, eu espreito, porque é muito, muito querido ver os pais dos artistas a receberem os prémios. Também merecem, não é?
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3 da manhã na sua rádio comercial. Está comigo Carolina Torres. Vou estar consigo até às 5 da manhã, com a melhor música sempre, como é óbvio. E vamos começar já com 40 minutos dela. Portanto, vamos ter Beyoncé, Edmund Inácio, Sam Smith, Olivia Dean, tudo. Mas agora vamos começar com Somber, Homewrecker.

4 da manhã, está comigo Carolina Torres na sua rádio comercial e vamos começar a ouvir 40 minutos de música seguida, a melhor música sempre. Vamos ter Napa, Sugar Babes, que eu amo! E vamos ter agora Dermot Kennedy. Portanto, encoste-se, relaxe e ouça.

Uma das melhores girls bands que alguma vez existiu no mundo, Sugar Babes, aqui na sua rádio comercial, nos 40 minutos de música seguida. Vamos continuar agora com Temper City, Self-Aware.

0: nossa Maru a fechar os 40 minutos de música seguida e eu estou quase, quase a ir embora, mas ainda não vou. Só mais um bocadinho.
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Sinto esta senhora muito entusiasmada para a hora. Bom dia, está a ouvir a Rádio Comercial, eu sou a Tecas e confesso que hoje foi muito difícil, mas cá estamos, já é quinta-feira, é esse o pensamento, já é quinta-feira, vamos a isso. Alex Warren agora no arranque, daqui a pouco o que é que temos? James Arthur?

0: Bom dia, boa quinta-feira com a Rádio Comercial. Olá, eu sou a Tecas. E a quinta-feira é o dia em que as pessoas mais fazem planos para o seu fim de semana. Eu, por acaso, já tenho o meu fim de semana bem composto. Sábado de amigos, domingo de arrumações. Portanto, algo que tenho andado a adiar já há alguns fins de semana, mas a troca dos armários, portanto, substituição na equipa dos armários, sai sandálias, t-shirts, tops e saias, entram botas, casacos e malhas.
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0: Na verdade, tenho andado a adiar, mas o tempo também não tem ajudado muito nisso. Já a seguir, Old City com Fireflies. Ai, adoro esta música.
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0: ouvir uma voz destas. Bem, merece sim ouvir o Passenger já a seguir, e se por acaso o quiser ver, ouvir e ver ao vivo, é no próximo ano, dia 1 de Abril, no Lisboa ao Vivo, com a sua Rádio Comercial.
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começar a agradecer à Rádio Comercial, a Mintecas e, claro, ao Fernando Daniel, porque nos próximos 47 minutos só vai cantar Emocio. 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Não, não vou continuar a cantar. Ninguém merece esta hora também.

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0: Ora, muito bom dia. Bom dia, boa viagem, boa quinta-feira. Já é quinta, é isso que temos que pensar.
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0: Bom dia e boa viagem com a Rádio Comercial. Sou a Tecas. Vamos lá então começar mais um dia. Eu sei.

Bibliotecas e vamos começar com informações então para o IC16 na ligação de Belas para a Pontinha. Há acidente na zona do Ubo e naturalmente trânsito aí um pouco mais condicionado. Há também informação de acidente na A9, na Crel, precisamente na ligação do estádio para Alverca, acidente que ocorreu por volta das 5 da manhã e que está por isso a condicionar o trânsito na passagem pelo quilómetro 13. Não há para já qualquer fila, mas convém conduzir com o máximo cuidado na aproximação deste local. Há também informação de um outro acidente na Estrada Nacional 117, na ligação dos Cabos de Ávila para Lisboa, trânsito aí também um pouco mais condicionado. Quanto a filas, para já na zona de Lisboa, só um pouco mais de movimento

Rosalía e a Carminho na Rádio Comercial com Memória, em casa, no carro, em todo lado, neste Dia Mundial da Música. Eu sei que ninguém me perguntou, olá, eu sou a Tecas, mas escolher uma música para celebrar este dia, para mim é muito difícil, porque podia escolher a primeira música que toquei na rádio em 2016, podia escolher uma qualquer do meu artista mais ouvido sempre, o Elton John. Eu acho que tenho assim uma certa fixação por ele, mas eu optei por tocar aqui na Rádio Comercial uma música que tem a capacidade de mudar o nosso humor logo pela manhã e logo ao primeiro acorde. Segui um bocadinho o exemplo do David Fonseca e escolhi a música que me faz mais feliz. Esta faz comigo há anos, chama-se Dancing in the Moonlight, e só de começar a cantar eu já fico mais feliz.

0: Eu sei o que é que pode estar a pensar. Mas eu digo-lhe, é só a Marisa a cantar o melhor de mim na Rádio Comercial. Bom dia e boa viagem, eu sou a Teca, já estou de saída, até porque já tenho aqui alguém em estúdio pronto para assumir a emissão e para lhe trazer as músicas do seu tempo. Mas antes ainda vamos recordar o que aconteceu ontem, o dia em que invadiram a casa da Nena às 7 da manhã. Isto não se faz. Até amanhã.
1: Ontem foi assim. Rádio Comercial, bom dia, estamos em direto da casa da Nena.
2: Olá, bom dia.
3: Olha a Nena.
2: Nena,
1: bom dia, Nena.
2: Isto, bom dia.
1: Amanhã lança o seu terceiro álbum de originais, chamado Debaixo d'Água Contigo. Não estamos debaixo d'água, mas estamos muito bem.
2: Na tua
1: obrigado
2: sala.
1: Pela hospitalidade.
2: Sim, obrigado.
1: Pela maneira como nos recebeste.
2: Eu sinto que estou num universo paralelo, como dizia há pouco. Quando vocês chegaram, tipo, às 6 da manhã, eu estava tipo, como assim a Rádio Comercial vem à minha casa?
3: É verdade.
2: Por isso estou muito agradecida. Nem percebo muito bem como é que vocês quiseram ouvir.
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2: Então este disco chama-se Debaixo d'Água Contigo e estou muito entusiasmada. Não sei se tu queres que eu explique um bocadinho o que é o disco.
1: Quero.
3: Eu adorava que todas as canções fossem gravadas debaixo d'água.
1: Mas são, não
2: isso
1: sabes
2: é um conceito,
3: não é? Então, Nena, como é que é a tua canção? É assim.
1: Não é gravada em estéreo, é em escafandro.
2: Esta chama-se Tenho Saudades de Casa, é do novo disco e é uma canção que eu escrevi no fim do ano passado sobre andar em digressão pelo país inteiro e sobre aquilo que nós, músicos, técnicos, artistas, todos nós sentimos um bocadinho, que é aquela

0: muito bonito.
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2: Pedro, eu queria dizer o seguinte: vocês não imaginam, não sabem, não sonham o amparo que são tantas vezes para nós que passamos o dia na estrada. Vocês não sonham. São um amparo, conforto, família. Desculpem se eu me emocionar, mas isto é uma posição muito solitária. Nós passamos o dia todos dentro do carro, com entradas e saídas, fogados. E vocês são muitas vezes o nosso amparo e o nosso conforto. Porque partilham
0: connosco
2: sentimentos. Muito obrigada a vocês. Muito obrigada.
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4: 10 a 0.
0: 10 coisas que deviam ir para o lixo, mas ficam no carro.
5: Está a valer.
6: Está vá.
7: Casca de banana.
6: Casca de banana. Sim, resto de comida.
0: Resto de comida.
6: Resto de comida, muito bem.

0: Acabou de perder tudo o que está no carro do meu primo Jaime. Há talões de compras, folhas secas, meias usadas, peixe podre e uma dorinha viva.
1: 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Sim, sim, magnífico pequeno almoço. Trouxeram só para o Manel, que chegou agora, trouxeram uma travessa inteira com cerca de 20 pastéis de nata.
2: Quentinhos e cheirados.
1: E vieram com açúcar e com não é fémur, é canela.
2: Pedro.
3: Bem visto. 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
2: Fui à casa de banho da nena, olho para trás e leio nice butt. Pensei, já ganhei o dia, vou desfilar na sala da nena.
1: Não está lá para todas as vezes.

porque vi um artigo sobre o aniversário do disco, efetivamente, do GNR. Mas não é para aí que eu vou. Vou para o GNR, sim, mas não para esse disco. Mas para um EP, um maxi single, que está entre o Psicopátria, que tem o efetivamente, e depois o álbum Valsa dos Detetives. E vou para esse porque me lembrei onde é que comprei o disco. Eu comprei esse EP que tem três canções. A primeira é este, Usa, no número 7 da Praça dos Restauradores, em Lisboa, onde existiu durante muitos anos uma discoteca, loja de venda de discos, chamada Bimotor.

ver. Sendo que esta foi a música que abriu depois uma série de concertos míticos no Coliseu, ou nos Coliseus, em Lisboa e no Porto, que deram origem ao disco GNR In Vivo. A primeira música que eles tocavam ao vivo, e que está nesse disco ao vivo também, é este USA. Mas eu acho que a grande música desse maxi single, até pela polémica que deu na altura, foi proibida em algumas rádios e foi considerada escandalosa, era este incrível Vídeo Maria, que se tornou com os anos um dos hinos do GNR. Hoje, na Música do Meu Tempo, o EP de três canções, mas que três canções do GNR.

Há aqui um ouvido a dizer se a Bimotor, a discoteca de que eu estou a falar, que era uma loja de discos nos restauradores em Lisboa, tem alguma coisa a ver com a Bimotor DJ. E tem, de facto, estive aqui a ver, sim senhor. Em 2008 abriu instalações em Santa Maria da Feira, com um espaço de 1.200 metros quadrados, um espaço muito maior do que era a loja dos restauradores. E é sobretudo uma empresa agora dedicada mais a equipamento para DJ, som, iluminação, vídeo profissional. Mas na origem estava uma pequena loja de discos ao lado de uma gelataria, onde comprei este disco. Mas este disco, além de Vídeo Maria e de Usa, tinha uma outra canção que se transformou também para mim numa das minhas canções preferidas de sempre do GNR. Senhoras e senhores, na música do meu tempo de hoje, damos a volta completa a este maxi single, ou a este EP, como quiserem chamar. A música chama-se Homens Temporariamente Sós. É uma delícia de uma letra do Rui Reirinho. E é uma música que teve direito a estar naquele disco, o tal In Vivo, substituindo a Rapsódia, quando essa Rapsódia foi proibida na primeira edição do disco pelo Vítor Rua. Na verdade, agora tenho as duas. Tenho uma edição do In Vivo com esta música e outra com a Rapsódia. Sim, fã do GNR à série. 3 minutos para as 7 da manhã, é desfrutar disto.

0: Informação no topo da hora na Rádio Comercial com a Ana Bernardino. Ana, bom dia.
1: Bom dia. E a saída de Cristiano Ronaldo na ordem do dia, o até agora capitão da seleção aterrou esta madrugada em Madrid, depois de ter abandonado o estágio da seleção na Dinamarca. Cristiano Ronaldo e Jorge Jesus teriam chegado a um entendimento depois do selecionador ter colocado Ronaldo no banco durante o jogo com a Noruega, mas depois da conferência de imprensa de Jorge Jesus, Ronaldo bateu com a porta. O avançado de 41 anos recorreu às redes sociais para anunciar o abandono da seleção e para prometer revelar toda a verdade nos próximos dias. Horas antes, Jorge Jesus tinha reafirmado a autoridade enquanto selecionador.
2: Quem sim sou eu? Eles sabem, toda a gente sabe, quem trabalhou comigo. No clube, mandou um presidente. Na equipa, mando eu. Em tudo onde eu estiver, e que os jogadores é igual.
1: E hoje há jogo em Copenhaga a começar quando faltarem 15 minutos para as 8 da noite. E no próximo domingo é a vez de Portugal receber a Noruega para mais uma jornada da Liga das Nações. E só depois destes jogos é que o presidente da Federação deverá falar sobre a polémica que envolve Cristiano Ronaldo. Ainda no futebol, os sub-21, Portugal carimbou o apuramento para o europeu do próximo ano. Venceu o Gibraltar por 4-0. Também a marcar a atualidade nesta quinta-feira.

0: sobem 2,7%. Já no gás natural, a subida é de 6,4% na fatura mensal. PSD e Chega chegaram a acordo para aprovar a nova lei das rendas. A proposta de lei do governo foi aprovada na generalidade, com a abstenção do Chega, depois do executivo de Luís Montenegro ter manifestado disponibilidade para negociar as alterações na especialidade. E a GNR começa hoje o censo sénior 2026, até 15 de novembro. No ano passado foram sinalizados mais de 43 mil idosos a viverem sozinhos ou isolados.
1: É um problema. 7:02, bom dia, vamos saber do trânsito. 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Paulo Miranda, bom dia.
2: Olá, bom dia,
1: como
2: Pedro.
1: Como é que está a começar?
2: Não está bem. Estrada Nacional 117, Cabos de Ávila. Um acidente que envolve três viaturas e um autocarro. Ali durante alguns metros está cortada a via da direita e naturalmente o trânsito está bastante complicado já no final da descida dos Cabos de Ávila em direção à A5 e à Avenida das Descobertas e Algés. Há também trânsito lento na A2 a partir do Feijó para a ponte 25 de Abril. Acesso ao Nó de Almada congestionados. No IC19, lentidão entre o Cacém e a reta dos comandos da Amadora. Passando para a zona do Grande Porto, trânsito a circular com alguma intensidade na A1 em direção à zona da Arrábida. Já na via de cintura interna é preciso ter muito cuidado, já que a fila já acontece antes da zona de Bessa Leite em direção a Francos e, portanto, é preciso conduzir com o máximo cuidado. No sentido contrário, para já não há quaisquer dificuldades. A4 e A3 com trânsito regular.
1: 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Até só ao tempo. 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
3: Olá, olá, buenos dias. Ai, que ele vem com uma t-shirt que tem um limão bordado, muito lindo.
1: Que é o que diz uma cartomante ao fim do dia. O que é que fizeste hoje? Limão.
3: Ah, e não só, também lê as cartas.
1: E as cartas, com certeza.
3: E o que é que o destino nos reserva aqui nesta folhinha do tempo? Sim. Hoje é quinta-feira, dia 1 de outubro. Vamos ter uma pausa na chuva. É aproveitar, vá para a rua e passe lá o dia.
1: Exato.
3: Pequena descida da temperatura. Hoje, em princípio, não chove. Temos céu pouco nublado lado limpo e também possibilidade de formação de neblina matinal em alguns pontos do norte e centro. Máximas para hoje.
1: Dia Mundial da Música com 19 graus de temperatura máxima para a Guarda, Viana do Castelo, Vila Real, Bragança, Porto, Aveiro, Viseu e Leiria 22, Coimbra 23, Lisboa, Braga e Ponta Delgada 24, a máxima hoje para Porto Alegre é de 25 graus, Santarém, Setúbal e Funchal onde chegar aos 26, Castelo Branco e Beja 27, Évora e Faro 28. Esta previsão é dos dias laranja, como o outono, da

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0: Hoje é Dia Mundial da Música. Pedimos a vários músicos de Portugal para nos dizerem as melhores músicas. Em algumas situações específicas, por exemplo, à Luísa Sobral, fomos perguntar qual era a melhor música para acordar.
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2: Quanto à música perfeita para acordar? Não sei, eu diria se calhar Coisas Bonitas da Sara Tavares. Diz-me coisas bonitas, diz-me coisas bonitas, sussurradas ao ouvido com sabor.
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0: A Sara cantava muito, muito.
3: Tanta coisa.
0: Este Coisas Bonitas é Bonitas com U, que se escreve. Coisas Bonitas.
4: Olha, agora até me arrepiei. Olha que excelente escolha.
0: Mesmo, e a Sara? A Sara tinha no seu património de canções muitas coisas bonitas. Lembro-me de a entrevistar uma vez para o Top Mais, imaginar quanto tempo isso foi.
4: Uhum.
0: Quando ela lançou um disco chamado Mimabô, que tinha lá dentro esta maravilha. Bem, já não o assisto. Esta música chama-se Nha Cresceu.
4: Ai, é espetacular, Pedro. Eu lembro-me da avó dela, do especial Chuva de Estrelas, que eu consumi até à exaustão.
0: Isto é tão, tão, tão bonito.

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0: 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Há 50 anos que uns rapazes de Dublin estão a dar-nos música.
1: Há bandas que fazem parte da vida de uma geração. 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
1: Olha que belo especial, que belo programa.
2: É, sim, senhor, é um belo especial. E ontem, não ouvi todo, mas ouvi o When Love Comes to Town.
1: Ontem era um colapso.
2: É, pá,
1: ontem era um programa dedicado
2: com o BB King, é, pá, é espetacular.
3: Foi costurado com muito carinho, não foi?
1: Foi, sim, senhor. Portanto, já fizemos três programas. O primeiro sobre canções de revolta, o segundo sobre canções de amor. E ontem, o terceiro programa, eram canções de amizade. Ou seja, os YouTube com amigos.
2: Colaborações.
1: Colaborações. Hoje, onde os YouTube se sentem em palco, em grande, que é de facto atuar ao vivo. Hoje é só canções gravadas ao vivo.
2: Sim, sim.
3: Olha, ontem perguntaram-me, e dá para ouvir depois?
1: Dá, sim, senhor.
2: Está disponível no Rail, para quem quiser ouvir depois a série toda. E também na aplicação da Rádio Comercial.
3: Pode ouvir depois e várias vezes.
1: Na aplicação da Rádio Comercial, no separador, quero ouvir isto.
2: Ok. YouTube. A música tem de facto Mysterious Ways.

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0: No Rayo ou na aplicação da Rádio Sim. Comercial, no separador, quero ouvir isto. E é natural que queira. Faltam 14 minutos para as 8 da manhã, no Dia Mundial da Música. Vamos pedir aqui que nos embale para a mensagem que se segue, uma mensagem que, meu Deus, foi decorada por uma ouvinte em especial. Ela sabe ao que vem?
2: Eu estava no trânsito e ia pensar, quero que estes estão para aqui a dizer, oh, muito boa a máquina. Vamos resumir. ISS, dozeador, faz sozinho, está bom, chuta, passa aos próximos comerciais, passa a música.
0: Está bom. Nada.
2: Bom dia, equipa.
0: Muito bem, muito
1: Temos
0: bem.
1: Temos que dar um presente de Natal a esta ouvinte.
0: Epá, mas tem que ser.
1: Faz os nossos dias.
0: Sendo que hoje vamos pedir ajuda ao senhor João Sebastião lá de baixo para nos ajudar. Vera.
1: Ai, que lindo. Vera.
0: Obrigado. Também
1: Pedro,
0: não, também não
1: Pedro.
0: Há uma pergunta, Vera, que aparece em quase todos os jantares.
1: Posso tentar adivinhar?
0: Oh, Vera, por favor.
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0: Dia Mundial da Música.
1: À mãe.
0: À mãe de João Sebastião lá de baixo. Realmente, muito bem. Mas que agora eu colo isto ao jingle Shotgun 46.
1: Deixa tocar.
2: Pronto.
3: Eu a seguir passava Chico da Tina. Só para colar.
0: Pode ser.
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2: Vamos ao Eu É Que Sei. Hoje a Tecas vai ao colégio Helen Keller perguntar às crianças se elas

0: que é uma surpresa? Alguém sabe?
1: É tipo uma festa surpresa, mas só que não sei o que vai acontecer.
2: E tipo surpresa é quando uma caixa está fechada e tipo tu não sabes o que é que tem lá dentro, não dá para ver, é um objeto que não dá para ver lá dentro, se o abres e já sabes o que é.
3: E também quando nós fazemos anos, quando as pessoas vêm à festa, também nos dão presentes.
0: E esses presentes são surpresas?
3: Sim.
0: Mais?
3: É quando nós fazemos uma coisa de bem e os outros acham que nós merecíamos uma surpresa. E a seguir, então, preparam uma surpresa, quer dizer que a surpresa para a pessoa que vai ter a surpresa não pode ver.
0: Ah, porquê?
3: Uma surpresa.
0: Pois.
4: Eu, amanhã, o meu irmão vai ter uma surpresa porque faz anos.
0: Ah, é?
4: Sim.
0: Ah, e qual é a surpresa dele?
4: É...
0: Ou não podes dizer?
4: Posso, mas o meu irmão não pode ouvir. Okay.
5: Ele está na escola.
4: É cuidar-me e encher o balão.
0: Balões?
4: Sim, isso é na casa. E quando ele acordar, dizemos parabéns.
0: Ah, que fixe. Então eu digo uma coisa, as surpresas são sempre boas ou podem ser más?
5: Podem ser más.
0: Quando é que acontece uma surpresa má?
4: Tipo, se o meu avô comprar uma prenda e ele não sabe se eu gosto, compra e se esquecer do talão da oferta...
0: Tu abres a prenda, que é uma surpresa, não gostas. O teu avô já não tem como trocar, não é?
4: Sim.
0: Pronto, ok. Já percebi.
4: Mas nunca me aconteceu isso.
0: Ainda bem. Espero que não te aconteça.
6: Quando falam dos avós, é tão bom.
7: Sim, é um calorzinho. Ora bem, há bocado barre e agora impõe-se.

0: O fenómeno Chico da Tina na Rádio Comercial. Bom dia. Ficámos a menos de 2 minutos das 8 da manhã. Ao longo do dia vamos continuar a mostrar músicas escolhidas por vários artistas.
1: Hoje é Dia Mundial da Música.
0: Exato, é isso.
1: Viva a Música!
0: Viva a Música, que era um programa de televisão.
2: Era, sim senhor.
0: Era um programa apresentado à da altura por Jorge Pego, mas também por Manuela Moragueta.
1: Já não me lembro.
0: Era um programa sobre música, sobre as novidades musicais. Viu a Música, nunca mais me esqueci. Olha, Ana Bernardino. Como é que está a Ana Bernardino?
1: Já está na hora.
0: Está tudo bem?
3: Ainda não fui ao café.
2: Olha, eu estava com tanto sono quando fui ao café que não reparei que a porta de vidro que separa o nosso corredor da entrada, a porta não está a abrir na sua plenitude.
1: Mateste?
2: Bem, mandei uma ombrada no porto.
1: Mas lá não foi a testa.
2: A porta saiu da calha.
1: Ah!
0: Aí, epa.
2: A porta mas não fechava.
0: Mas estás bem?
1: Estou, Bauer, foi o Vasco. Foi
2: forte?
0: Muito forte, tu estás muito forte. Tu consideras que estás muito forte?
2: Alguém... Foi só com o homem, imagina com os dois.
0: Forte, mesmo forte. A esta altura a porta é que está a queixar-me.
1: Alguém vai receber uma fatura para pagar.
2: Já fui eu.
0: A porta está agora a comentar. Epá, veio aqui o Vasco, tem um encontrão.
1: Fogo.
0: Estou que não posso.
2: É pequenino, mas consigo.
0: Notícias na Rádio Comercial com Ana Bernardino. Ana, bom dia.
4: Bom dia. Está a ser um alvoroço. Cristiano Ronaldo abandonou a seleção nacional, foi dormir a casa em Madrid, por cá não se fala de outra coisa, lá por fora faz capa nos jornais internacionais. Mónica Baltazar.
5: A fotografia de Cristiano Ronaldo enche a capa do jornal espanhol Marca. A fotografia e a frase, ele vai deixar a seleção. Em Itália, o Tuttosport dá menos destaque, mas coloca na manchete o caso CR7, que faz tremer Portugal, e o Gazeta dello Sport escolhe uma fotografia em que o internacional português está visivelmente desagradado. No Brasil, o jornal Globo escreve que CR7 sentiu-se traído pela promessa não cumprida de Jorge Jesus. Na Dinamarca,

0: Chega para mais uma jornada da Liga das Nações e só depois destes jogos é que o presidente da Federação deverá falar sobre a polémica que envolve Cristiano Ronaldo. A eletricidade e o gás natural ficam a partir de hoje mais caros. As tarifas da eletricidade sobem 2,7%, já no gás natural a subida é de 6,4% na fatura mensal. E os portugueses consomem cada vez mais café e não só o tradicional expresso. Neste Dia Internacional do Café, Sofia Ferraz, mentora do projeto Porto Coffee Week, explica o que é preciso para fazer uma boa bebida com o café.
1: O primeiro, ter um bom café, e depois vai depender muito daquilo que se procura. Se é uma bebida mais

0: explica o que é preciso para fazer uma boa bebida com o café.
1: O primeiro, ter um bom café, e depois vai depender muito daquilo que se procura. Se é uma bebida mais fresca, se é uma bebida mais quente, se se gosta de uma bebida com muito sabor a café, pouco sabor a café, portanto, há aqui imensas variedades. É difícil dizer se esta é a receita perfeita. Aliás, nós temos durante o Porto Coffee Week exatamente um workshop de mixologia, onde permitimos que experimentem à vontade com xaropes, com purés de fruta, para criar aqui uma bebida de café perfeita para aquela pessoa.
0: Porto Coffee Week é na próxima semana, hoje é o Dia Internacional do Café.
2: 8 horas 2 minutos. Com a Matriz Alto, fica a saber onde para o trânsito e não é difícil encontrar sítios onde o trânsito esteja a parar a esta hora. Paulo.
3: É verdade, e começo pelo Algarve agora com um acidente na A22, na Via do Infante. Ligação de Portimão para Faro ao quilómetro 47, é um pouco antes da saída para Albufeira, trânsito condicionado. Em Lisboa há paragens para as pontes, 25 de Abril, a partir da Baixa

comboios para a Vasco da Gama na zona do Montijo. Mantém-se também as filas na Marginal a partir da Praia da Torre em direção ao Alto da Boa Viagem, na A5 entre Oeiras e a zona de Linda a Velha e na descida da Pimenteira, e C19 praticamente da reta do Cacém até Pinamanique. Conto também com filas na Ameixoeira e no Eixo Norte-Sul, na segunda circular nos dois sentidos para o Campo Grande, e na A8 desde o Infantado em direção ao Túnel do Grilo. As passagens quer pela zona dos túneis de Benfica, quer pelo Túnel do Grilo, com trânsito bastante complicado também na Cril. Já na cidade do Porto, o trânsito continua lento na A1 a partir do Nó de Jaca em direção à Ponte da Arrábida e à VCI de

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1: Olá, bom dia, boa quinta-feira. Estava aqui a ver que é Dia Mundial da Música, é Dia Internacional do Café, como a Ana disse há pouco, e é também Dia Nacional da Água. Curiosamente, hoje não chove. Pausa aqui na chuva, temos céu pouco nublado ou limpo, possibilidade de formação de neblina matinal em alguns pontos do norte e centro, e diz aqui também pequena descida da temperatura mínima, não da máxima. Vamos ouvir as máximas.
2: Aqui estão elas hoje, dia 1 de outubro, máximas a começar na Guarda, 19 graus de máxima, 22, apontamos esses 22 para Leiria, Viseu, Aveiro, Porto, Bragança, Vila Real e Viana do Castelo, Coimbra 23, Braga, Lisboa e Ponta Delgada 24, Porto Alegre 25, Santarém, Setúbal e Funchal nos 26, Beja e Castelo Branco 27 e Évora e Faro 28 graus.
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3: Acabaram de abrir as inscrições para o 10 a 0. Hoje temos música. 808, 20, 10, 30. Está a valer a partir de agora.
0: A partir do original de José Cid, muito bem interpretado pelo André Peni.
2: Achaste bem interpretado?
0: Muito bem.
2: Eu achei espetacular não ter acertado numa nota.
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Rádio Comercial, bom dia. Há bocadinho o André Penin arriscou umas notas à sua maneira, vá, da minha música do José Cid. E eu lembrei-me que houve uma altura em que nós pedimos a vários artistas para fazer versões de músicas do Cid, e essa música foi cantada pelos HMB. É com essa versão que vamos até ao 10 a 0 de hoje.

0: os HMB a refazerem o clássico do grande José Cid, a minha música no Dia Mundial da Música na Rádio Comercial.
1: Isto ficou bonito.
0: Ficou giro isto.
2: Eu adoro pormenor esta canção, desde o original, que meteram lá o Rolling Stones, quando ele fala de Rolling Stones.
0: Sim. O riff da guitarra. São 8h17, bom dia, vamos para o
3: 10 a 0.
1: Está a fazer in the night.
0: Está a fazer feedback.
2: É a mira técnica.
0: Vamos ligar outra vez. E vale a pena ligar outra vez, porque nós vamos ter o João Vieira, que é de Aveiro, e tenho aqui a indicação. Pá, reparem bem, é diretor comercial do Bacalhau Pascoal.
1: Lindo!
2: É o quê? Desculpa.
0: Qual é a possibilidade disto acontecer?
1: Isto é maravilhoso.
0: Sim.
1: Vendo muito agora
2: é um
1: no Natal.
2: Do Bacalhau Pascoal.
0: É o diretor comercial do Bacalhau Pascoal.
2: Pascoal na comercial, parece.
0: Pascoal na comercial, não tarda nada. O André Pinto está ali a fazer a chamada. O que é que nós temos hoje na lista? Pois, tem a ver com música, claro.
1: 10 formas de confeccionar bacalhau. Não.
0: É isso? Não. João, bom dia.
4: Olá, bom dia.
2: Olha.
0: Bom dia, João.
2: É só Pascoais?
0: É só Pascoais.
4: É só Pascoais.
0: João, então, diretor comercial do Bacalhau Pascoal?
4: Exatamente, é uma empresa de família e calha-me a mim ser diretor comercial.
1: Lindo.
2: E está tudo a correr bem. É que é uma marca mítica em Portugal.
0: Sim.
4: É, está tudo a correr bem.
1: Sim, vem o Natal.
4: 90 anos para o ano, por isso está tudo a correr bem.
0: Epá, mas ninguém diria pela sua voz que vai fazer 90 anos, está incrível.
4: É o sal que dá a cura.
0: Exato. João, quem é que tem aí consigo?
4: Tenho a Carlota, que é a minha filha.
1: Uhum. Olá, Carlota.
5: Olá.
2: Olá.
4: E tenho a Alice, que vem partilhar boleias todos os dias connosco.
1: Olá, amiga.
5: Uma semana ou outra. Olá. E depois também há a minha irmã e a Maria Rita, que é a amiga dela, mas elas já tiveram de ir para a escola.
1: Pois pronto. Claro. Fica para a próxima.
0: Não sabem que ficaram a perder. E vocês acham que iam precisar da ajuda delas para ganhar hoje ou não? Ou ganham isto sozinhos?
2: Não sei. Querido, vocês gostam de música?
5: Sim.
2: Qual é que é o vosso género favorito de música? Género musical?
5: Pop.
2: O pop?
0: Quais são os vossos artistas preferidos?
5: Bárbara Tinoco.
0: Sim.
5: Sabrina Carpenter.
0: Sim.
5: Também Taylor Swift.
2: Sim. Engraçado.
5: Vocês sabem? Rodrigo e Francisca Borges.
2: Ah, meninas, a Sabrina Carpenter e a Taylor Swift estão cá connosco hoje.
0: Estão cá hoje na rádio.
2: Mal, já não acredito.
0: É que já ninguém acredita.
1: Não, já nem responde.
0: Não temos nenhuma credibilidade. Ninguém acredita.
2: Mesmo se tivesse dito a Tinoco, também não acreditava.
1: Sim, é seguir em frente.
0: Passam crianças de 11 anos e já sabem. Não vale a pena acreditar no que estão a dizer. É impossível.
2: Podemos já o pop. Podemos já cortar o pop.
0: Sim, porque elas disseram pop.
2: Já cortaram o pop. Ok.
0: Então, porque hoje é Dia Mundial da Música, queremos 10 géneros musicais. Vocês já disseram pop, portanto, nós já passamos à frente.
2: Ok.
1: Agora é só disparar. Tá,
0: João,
1: tá.
0: Ajuda aí. 10 géneros musicais. Posso pôr a contagem?
4: Posso pôr a contagem.
2: Então vamos lá, então. Está a contar.
5: Rock, jazz.
2: Rock, jazz.
5: Pop, hip-hop.
2: Hip-hop. O quê?
5: Rap.
0: Já está no hip-hop, sim.
1: Mais.
5: Clássica.
2: Muito bem.
0: Ok.
2: João, metal. Bob Marley.
0: Metal, ok.
2: Bob Marley.
4: Reggae.
0: Ok.
1: Boa. Faltam 3.
0: Guitarra portuguesa.
2: Uma é nossa.
5: Aquela tipo robô.
1: Ah, sim, isso.
0: Epá, eletrónica.
2: Eletrónica.
0: Ok, mais. Faltam 2.
1: A nossa música de Portugal.
5: Sim.
2: Oh, João, Amália.
1: Que perfeito.
2: Fado. Bem, falta uma.
0: E agora uma de África.
5: De África.
1: Dá para dançar assim.
0: Agarradinho.
2: Não.
1: Continua, é por aí.
2: Começa com a mesma letra.
1: Ah! Acabou de perder.
0: Eu já tinha pronto agora o som da vitória.
2: Disseram que o duro. Começa com a mesma letra.
4: Kizomba.
0: Agora. Então agora.
2: Peraí, vamos só que a música eletrónica foi aquela dos robôs.
0: Aquela dos robôs.
1: Não, mas olha, chegámos lá.
0: Mas era,
1: foi fácil.
0: Era eletrónico.
2: Aquela dos robôs.
0: Ainda os robôs não tomaram conta disto tudo.
4: Era da Daft Punk.
2: Era
4: nós ouvimos muitas vezes em casa.
0: Agora, tem.

0: ser fortes para ouvir
1: e são.
0: O que perderam.
2: Acabou de perder uma fanfarra a entrar pelo seu quarto todos os dias às 3 da manhã. Eles tocam 2 horinhas e vão à vida deles.
1: Ai, que prémio! Sim,
0: que sorte, não é? Entrar uma fanfarra às 3 da manhã. É. Eu gosto que o André diz no fim: eles tocam 2 horinhas e depois vão à vida deles.
3: É, pá. Vão à vida deles.
0: Que maravilha.
1: Pá, eu lembro-me de ser miúda e sempre que uma fanfarra passava por mim, eu estava a rir e não parava. É, pá, não parava, assim, ficava nervosa.
4: Eu gosto só do nome fanfarra.
1: Eu não conseguia parar de rir.
0: Nome muito português.
3: Oh, imaginar os pratos a bater.
0: Aí, às 3 da manhã. Carlota e Alice, escolham uma música.
1: Ai, que sorte!
0: O que é que vocês querem? Querem o quê?
5: Amor no Dicionário da Bárbara Tinoco.
0: Excelente, porque eu não tenho aqui.
4: Digam outra.
0: Mas digam
1: Olivia,
0: outra.
1: Rodrigo.
0: Quero Olivia.
5: Altar da Francisca Borges.
0: Também não tenho aqui.
5: Opa. Espresso da Sabrina Carpenter.
0: Pode ser.
1: Tens aí, Pedro?
0: Tem que ser, senhor.
4: É o Espresso.
0: É o Espresso.
1: Nós também gostamos muito. Boa escolha.
0: Só sai à sexta, mas eu tenho aqui. Vocês viram o que eu
4: fiz? Não, Espresso,
0: a Giro é outro artista.
5: Podem só me mandar um beijinho para a Maria Rita e para a minha irmã?
0: Não, mandem vocês.
4: É música ou é beijinhos?
5: A minha irmã chama-se Mimi.
0: Sim.
1: Beijinhos para a Mimi.
0: E vocês querem
1: mandar? Para a Maria Rita.
0: Então, mas mandem vocês o beijinho.
3: Mandem vocês.
5: Ok.
3: Mandem.
5: Beijinhos!
0: Pronto, está entregue. Beijinhos para vocês.
1: São muito fofas. Beijinhos!
3: Olha, obrigado, porque isto foi a primeira tentativa, a primeira chamada, e correu bem.
0: É pá, espetacular.
4: É pá, João, há pessoas que estão a tentar há 2 anos e não conseguem. Vêm ter connosco na rua. Como é que a gente faz para jogar?
1: E agora estão em lágrimas.
4: Eu digo assim: e quão irritante é aquela malta que logo à primeira consegue? Não é?
0: Que é o caso
3: elas
0: do João.
3: Estavam quase para desistir e depois começaram a tremer o telefone na mão, que antes estavam a falar para elas. Por isso eu tive que parar para falar eu.
4: Muito bem, João.
1: E não desistir, é o segredo.
4: João, felicidades para a empresa.
3: Olha, muito obrigado, tudo bom para vocês.
5: Obrigada.
0: Adeus, meninas.
4: Tchau, tchau.
1: Adeus, família. 10
4: a 0. Beijinhos para elas e um bacalhau para o João.
0: Então pronto, elas pediram estar aqui, Sabrina Carpenter.
1: É para vocês,
0: no
1: é para vocês.
0: Dia Mundial da Música. É um pedido expresso esta manhã.

0: 8h26, bom dia. 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
0: 8h27.
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11: Vamos partir para o trânsito com o Paulo Miranda numa oferta Benacar. Uma manhã complicada, Paulo.
12: Bastante. Nesta altura, na zona do Grande Porto, mantêm-se as dificuldades na A28 entre a zona de Modivas e a saída para a A41 em Prafita. Há também dificuldades na passagem para Ponte Lessa, a Avenida IAP cheia. Na via de cintura interna há paragens praticamente a partir do nó de A20, na A20 até à zona de Perlada. Sentido contrário entre o nó de Jaca e a saída para a Boa Vista. Há também dificuldades nas ligações de Rio Tinto para o Porto, devido a acidente na zona da Ariosa. Conto também com paragens na zona de Lisboa, no IC19, com fila a partir do Cacém até à reta dos comandos da Amadora e de Alfragide Norte para Piramanique. Na segunda, circular nos dois sentidos para o Campo Grande. Devido ao acidente na Cril, o trânsito continua também bastante condicionado a partir da zona de Odivelas em direção a Algés. Há ainda fila na Nacional 117 Cabos de Ávila, na sequência do acidente que ocorreu antes da saída para a A5, filas também na Marginal, na A2 e na A1 a partir de Santa Iria em direção a Lisboa.
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13: Aqui estamos nós a dar as boas-vindas ao mês de outubro. Hoje é dia 1, quinta-feira. Não temos chuva, temos sim possibilidade de formação de neblina matinal em alguns pontos do norte e centro. Poucas nuvens e, atenção, pequena descida da temperatura mínima. Hoje muita gente chegou a dizer, já está frio. E sim, as temperaturas continuam a descer. Vamos ouvi-las?
14: Já não me acontecia há muito tempo sair de casa e a primeira reação é, pá, está frio! E sim, estava frio. Hoje máximas até aos 28 graus. Évora e Faro nesses 28, Castelo Branco e Beja 27, Santarém, Setúbal e Funchal 26, Porto Alegre nos 25, Braga, Lisboa e Ponta Delgada hoje a chegar aos 24 graus, Coimbra 23, nos 22 atenção, Viana do Castelo, Vila Real, Bragança, o Porto, Aveiro, Viseu e Leiria, tudo nos 22 e Guarda hoje com máxima de 19.
11: 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Eis aqui o essencial da informação com a Ana Bernardino. Ana, bom dia.
15: Bom dia. Olhos postos no jogo de logo da Seleção Nacional frente à Dinamarca às 8:45, um jogo sem Cristiano Ronaldo, que bateu com a porta e foi dormir a casa. Nos sub-21, Portugal goleou ontem à noite Gibraltar por 4-0, apurou-se para o europeu do próximo ano. E começa hoje um novo mês, como a Vera estava a dizer muito bem, 1 de outubro é dia do idoso, por isso a GNR dá início aos censos sénior 2026. Já sabemos que em 2025 foram registados 43 mil idosos sozinhos ou isolados. Outubro traz também aumentos na fatura da luz e do gás natural e ainda o maior aumento da prestação da casa em 3 anos, com aumentos entre os quase 25 euros e os 91 euros.
11: Oh Ana, oh Ana, não te vais embora.
13: Ana, oh Ana. Ana.
11: Atenção que o ouvinte Carlos Bastos tem coisas para dizer.
13: Ai, o Carlos.
11: Ele diz assim... Bom dia, pessoal. Quem não conhece a Ana Bernardino, que vá ao Insta. Vão cair para o lado, pois é linda. Pois é. E diz, vocês têm que fazer um favor à humanidade e meterem toda a gente a invadir o Insta da Ana Bernardino.
14: Ai, coitadinha. Ai.
15: Eu não me importo, eu não me importo. É, pá, é. Mas lá está.
5: Podemos.
15: No Insta eu estou penteada. O que não é o caso.
11: Mas Carlos Basta, ele tem olho, ele foi ver.
5: Sim. Ainda por cima tão sincera.
11: É assim.
5: Ai, bom, Carlos.
11: Vão ao Insta que vão cair para o lado.
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6: Então, bom dia, Dia Mundial da Música.
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8: A melhor música para andar de bicicleta também há milhões. Mas ultimamente eu dou por mim a andar de bicicleta a ouvir sempre a mesma música em repeat, que é uma música de um artista chamado Muramasa e a canção chama-se Fly. Dá-me vontade de voar, no entanto não consigo porque estou de bicicleta, mas a sensação é quase igual.
6: Portanto, é com esta música que o David dá o pedal.
9: Aliás,
10: já, eu percebo.
9: Aliás, é? Faz lembrar Silence 4, como podem ouvir.
6: Sim, sim, sim. A inspiração é direta.
9: Isto é claramente o Borrow.
6: A inspiração é direta.
10: Ele qualquer dia espeta-se com isto.
6: Com isto. Sempre que falamos do David, lembro-me desta presença dele no programa. Manhãs da
11: Comercial. Eu era só um miúdo, de punhos cerrados, olhos fechados e concentrado num ponto. Metade a cair, metade a subir, que eu sei que a vida é só mesmo um momento. E tu miúda, e ouvida encostada ao rádio. Vai onde queres, vai onde queres, que ninguém te diga ao contrário. Ninguém te diga ao contrário. Nas minhas paredes não há glórias, não há prémios nem platinas, não há torres de Babel, não há fotos de revista, mas emoldurei a carta da editora que nos rejeitou, que eu quero lembrar sempre, sempre como tudo começou. E começou com uma guitarra e as canções, a escrever desilusões e as alegrias e os dias e o mundo a correr, subo ao palco e é sempre a primeira vez, sempre o primeiro amor, sempre um sítio feliz. Obrigado a todos. E vemos-nos no Coliseu.
6: Isto arrepia-me sempre.
10: Isto foi muito especial.
6: É um momento extraordinário.
9: Eu acho que ele devia falar sempre com este backing track.
10: Sim, sim, sim.
9: E à padaria travava aquilo. Quero um papo seco. E pão de leite.
10: E tu, miúdo, e tu, miúda.
6: Os miúdos e as miúdas que escolhem a Rádio Comercial e toda a gente podem desfrutar desta super canção do David no Dia Mundial da Música.

0: Nuno Marco já a seguir.
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0: Bom, é...
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18: Desejo a todos um muito bom dia.
19: Olha quem ele é.
20: Bom dia.
21: Que entrada. Bom dia.
18: Bom dia a todos. Título deste episódio: Viva a Amizade! Viva! Bonito isto.
21: Viste?
18: Bons sentimentos?
21: Tenho a certeza. Ótimo, que será certeza uma história que em
20: onde é que
21: nada
20: isto
21: correrá
20: vai
21: mal.
20: Parar?
18: Acho que vai ser uma história edificante.
21: Sim, sim.
19: Acho que é uma história que tem um final feliz e que contas em dois minutos rapidamente.
18: Bom, vocês sabem que nestes dias em que eu tenho estado a realizar o filme do Homem que Mordeu o Cão, tem ficado clara uma coisa curiosa, que é o seguinte: quase todas as melhores histórias que chegam à minha mesa de trabalho têm uma estrutura que eu definiria como: estava tudo lindo quando... É isto, não é?
17: Sim, sim.
18: Depois logo a seguir.
17: No fundo, retomando uma lógica de uma antiga música portuguesa, bem bonita, que era: estava tudo bem até um certo momento.
18: Claro, sim. Claro. Mas é isto, epá, no fundo é o lema disto, não é? Estava a assar sardinha com o lumbar dentro. Há lá coisa melhor do que assar sardinha.
17: Então
18: é que
17: não é?
18: Tudo tem que se estragar. As histórias que eu escolhi para o filme são todas um bocado assim, e num filme torna-se mais evidente porque... Epá, estou a usar uma série de ferramentas, fotografia e música e o tom dos atores, precisamente para mostrar que uma vida pode ser linda até ao momento em que tudo pode tornar-se quase um filme de terror. E a história que vos trago hoje, e que foi partilhada por uma anónima no Reddit, arranca com um nível de fofura tão lindo e tão limpo que até quase que cheira a sabonete. Ok? Eu nem sei como é que isto se pode estragar, sinceramente. Ora, ouçam então o que ela conta. Eu e o meu melhor amigo, ambos com 26 anos de idade, conhecemos desde o infantário, crescemos a poucas ruas de distância e andámos nas mesmas escolas até acabarmos o secundário. Antes de mais, epá, que bonita e salutar história de amizade entre um rapaz e uma rapariga. Ah, espera, não tinha lido tudo ainda. Espera. Ficámos mesmo próximos no secundário e foi aí que desenvolvi uma paixoneta enorme por ele. Pronto, bom, vamos lá. Quero acreditar que era muito óbvia, diz esta jovem. Todos os nossos amigos em comum tentavam juntar-nos ou arranjar formas giras e infantis de nos pôr a passar tempo a sós. Isto é muito querido. Até ao momento eu creio que estamos perante material digno de uma comédia romântica, não é?
17: Não sei, porque quando os amigos começam a tentar forçar essas situações de arranjar tempo para eles e tal, não sei. Mas quando é que isso descamba?
18: Calma. Ela responde já a seguir o que é que se passa. Não, diz ela, nunca passou de uma amizade genuína, mas apenas uma amizade. Opa!
17: Não, pode ser bom ser só uma amizade, não tem nada de mal.
18: Apesar de saber, mas é que ela, repara, ela gosta dele, ela pois. Gosta genuinamente dele. Apesar de saber que ele não sentia o mesmo, diz ela, acho que a minha versão adolescente se apaixonou mesmo por ele. Pá, que dor tão teenager. Isto até ao momento podia ser uma linha narrativa dos Morangos com Açúcar.
1: Verdade.
18: Conta ela. Quando acabámos o secundário, a paixoneta já tinha desaparecido. Pronto, é pá, o que está resolvido.
17: Cada um vai à sua vida.
18: Claro. Ainda por cima, diz ela, ele tinha fama de ter várias aventuras sempre que estava solteiro. Ah, pois, é pá, não penses mais nesse porcalhão, pois ele não te merece, miga. E depois disto, diz ela, passei a vê-lo como o meu melhor amigo. Pronto, certo, tudo resolvido, de ambas as partes. O meu noivo sabe que em tempos eu tivera sentimentos fortes por este amigo, mas nunca teve problema com a nossa amizade, porque os meus sentimentos já tinham desaparecido completamente antes de eu sequer conhecer o meu noivo. Pá, tudo está esclarecido, parece-me. Epá,
17: a vida seguiu.
18: Mas se calhar ficamos por aqui. Para que estamos a remexer mais nesta história, na vida destas pessoas? Mas as pessoas estão bem a deixá-las estar.
1: Conta, Marco, conta.
18: Este ano fiquei noiva, diz ela. Estou feliz da vida. Mal posso esperar para celebrar com as pessoas de quem gosto. Isto parece ser a primeira vez na história desta rubrica em que uma história não vai a lado nenhum que não harmonia e felicidade.
19: Marco, continua.
18: A minha melhor amiga organizou um pequeno encontro com o nosso grupo de amigos, incluindo... Ai. Cala de cuco. Incluindo o meu melhor amigo. O meu noivo não foi porque queria sair com os melhores amigos dele, os meus futuros cunhados, e ambos concordámos que os dois grupos não combinariam muito bem, mas que nos encontraríamos em casa os dois no fim da noite. Pá, tudo bem encaminhado, não é? Eu não sei porque é que ainda estou a contar isto. Esta história parece ser uma linda celebração do amor e da amizade. Vocês estão céticos, cara.
19: Eu só estou à espera.
1: A minha pergunta é: beberam muito?
17: Estou à espera do fã.
1: Sim, exato.
18: Vamos em frente. Epá, olha,
19: eu sou tipo abutre, estou só à espera.
18: Assim como assim, eu também não tenho mais nada para fazer agora, portanto vou contar o resto. Fomos a um bar aqui da zona, diz ela. Foi maravilhoso. Senti-me tão amada e tão feliz por partilhar a minha alegria com todos os meus amigos próximos. Malta, isto não vai lá de nenhum.
19: Vai.
17: Pode ir.
18: Isto é uma história a explodir de bons sentimentos.
1: Não, continua. Não.
18: O meu melhor amigo deu-me boleia para casa.
19: Pumba, já foste.
17: Ui.
18: Pumba, já foste.
1: E foi à porta de casa, Jesus.
18: Durante a viagem conversámos como sempre e eu agradeci-lhe por ele ser tão bom amigo.
17: Pois.
18: E bem.
17: Claro, claro.
18: E aproveitando esta deixa, eu digo-vos o mesmo. Obrigado por serem tão bons.
1: Conta
18: amigos.
1: Mais. Epá,
17: conta lá a história.
1: Que nervos.
18: Que esta edição do Homem que Mordeu o Cão seja um hino à amizade.
17: Epá, conta.
1: Já percebemos.
18: Continua. Já viram as voltas que a vida dá.
17: Deixa-me situar-me. Eu estou no carro, não é?
18: Tudo sim. Ele começa com uma rapariga apaixonada por um amigo que não está interessado nela, a não ser como amiga. Os anos passam e agora aqui estamos, em vésperas dela casar com outro homem. Toda essa paixoneta resolvida de ambas as partes, a amizade a sobreviver. Epá, é bonito, porra. É bonito.
2: Até agora, sim.
17: Está bem, mas houve rebaldaria. Ah, não.
18: Agradeci-lhe. Okay. Agradeci-lhe por ser tão bom amigo, diz ela.
17: Com certeza.
18: Quando a palavra amigo sai da minha boca. O que é que se passou quando a palavra amigo saiu da boca? O que raio pode ter acontecido? É o que saberemos amanhã.
17: Não, desculpa.
18: Quando a palavra amigo sai da minha boca, diz ela, ele olha para mim e diz. Ai, o que é que ele diz?
1: Ah, pá, Marco!
18: Ele diz: viva a amizade!
19: Não disse nada disso, obviamente não disse.
18: Não foi bem isto que ele
1: disse. Beijou-a.
18: O que ele diz é: sabes uma coisa interessante? Por acaso há coisas giras, vais-te rir. Eu nunca te vi apenas como amiga.
19: Pois.
18: E ela diz: percebo. Vejo-me praticamente como uma irmã.
19: Não é isso, pá.
18: Não. Então, mas
19: só se for como a irmã do Game of Thrones.
17: Exato.
18: Então fica um silêncio esquisito no carro e ela diz: mas o que é que é? Então, mas o que é que queres tu dizer que eu nunca te vi apenas como amiga? E é então que ele, que ia deixar à porta de casa e seguir caminho, decide desligar o motor, como quem está para ficar. Ter uma longa conversa.
2: Ou tem um start and stop também, não podemos.
17: Exato.
19: Os carros modernos de hoje em dia podem enganar muito.
18: É verdade. Diz ele: então, eu sempre te amei. Nunca tive coragem para te dizer, mas sempre te amei. E muito sinceramente, ainda me custa acreditar que vais casar com outro tipo que não eu.
1: Anos e anos.
18: Certo. E ela está lívida, ela está sem palavras. Ela diz que estava com um copinho a mais, mas nesta altura ficou instantaneamente sóbria.
1: Claro.
17: Pois, claro.
18: E que lágrimas começam a brotar-lhe dos olhos. Lágrimas, diz ela, de pura raiva e frustração. Ela diz: a adolescente que fui, estava a sentir a dor desta desilusão. Entre lágrimas, dei por mim, a certa altura, a ter um ataque de riso, que ele confundiu com felicidade, mas que era nervos. Portanto, ele vê-a a rir e pensa: pá, fixe, apesar de estarmos na véspera do casamento dela com outro tipo, eu acho que ela encaixou bem a informação e se calhar vai tocá-lo por mim. Porque a nossa mente masculina tende a ser assim simplesinha, não é? Qual não é o espanto dele quando, depois do choro e do riso, ela lhe diz com ódio no olhar: como te atreves? Então, tu sabias o que eu sentia por ti.
17: Mas espera, mas foi com esse. Diz-me que foi com esse.
2: É o único possível.
18: Claro que se tiveste anos para agir, não o fizeste. Eu sigo em frente depois de estar apaixonada por ti durante anos. E agora que me vou casar com um homem que amo, todos estes anos depois, na véspera, confessas o teu amor.
17: Boa inflexão de tom, sim, da altura.
19: Muito boa.
18: E ele aqui. obrigado por isso, mas foi uma migalha para o goto. Eu não posso fazer estas inflexões de tom, que eu lixo-me. É aqui que ele tenta fazer uma coisa que ele deve ter visto várias vezes em filmes, que é: decide beijá-la. Na esperança de que a vida seja uma comédia romântica e eles possam por fim ser felizes.
1: Só faltam ao noivo estar à janela.
17: Não. Se estava mal, pior ficou.
18: Diz que ela lhe deu um bufetão e saiu do carro.
17: Aí é pá.
18: Diz ela: fiquei no sofá a soluçar até o meu noivo chegar a casa. No segundo em que ele entrou pela porta, contei-lhe tudo e admiti que me sinto culpada. Mas de quê, pobre mulher, de quê? O meu noivo deixou-me desabafar tudo o que sentia e disse-me que o meu amigo é que foi estúpido, que eu devia dar-me tempo e espaço longe dele, mas que depois, em nome dos anos de amizade, deveria ter uma conversa com ele quando estivesse pronta. Este tipo é decente. Serei eu a besta, diz ela, por sentir uma culpa alimentada por um pensamento de 5 segundos em que desejei que ele me tivesse dito isto há anos?
1: Eu acho normal. Acho que é normal.
19: Normalíssimo.
17: Nada a apontar.
18: Mulher com farrapo, pá.
17: Nada a apontar.
1: Atenção que o noivo disse aquilo, porque é suposto dizer aquilo, mas por dentro devia estar
17: a
1: querer matá-lo.
17: Claro. Exato.
19: Não, vai ser agir no casamento.
2: Sim, eu adiava o casamento 3 semanas para toda a gente pensar um bocadinho melhor no que está a fazer.
1: Estou com o Manel.
18: Ela diz: estou muito apaixonada pelo meu noivo, mas agora não consegui evitar sentar-me aqui a fazer o luto.
1: Mas foram anos e anos e anos, não é?
19: Mas quem é que diz? Calma, calma, quem é que diz?
2: Calma, isso se calhar é essa. Se calhar é essa.
19: Quem, quem?
2: A senhora.
19: É essa.
2: Ela está a fazer-me luto numa relação da adolescência.
18: Pá, sim.
2: Pelo amor de Deus, então agora temos adultos.
19: Não, não,
2: temos
19: adultos. Claro.
2: Então a pessoa que volta na
17: barra. Quando tinha 13 anos, estou aqui tão triste.
19: Não é luto. Pode ser vida. E ele também é essa, porque claramente ele só fez o que fez porque percebeu que ela vai casar com outro.
17: Sim, sim, por sinal.
2: Ele está a mentir.
18: É um apaixonado por ela.
1: Achas que ele está a mentir?
19: Claro.
2: Foi ali uma... Pronto.
19: É o tar de piaste.
1: Eu acho que se calhar beberam muito.
17: Não, eu estou com o Manel. Isto é, deixa-me mandar a barra à parede para ver se pega.
18: Claro. Exato, exato.
1: Não. Eu acho que ela estava apenas a gerir aquela informação com copita mais e tal.
19: Ele sabia, durante anos, que ela estava maluca por ele. E agora que percebe que vai perdê-la, porque exato. Há outro, decidiu a trabalhar para ele.
1: Então, e perdeu mas, anos repara, e anos de beijinhos e de carinho.
17: É pá, mas é o tar de piaste, de facto. Já foste.
18: É a situação de anos. Bom, ela diz então que está a fazer o luto da sua eu adolescente. E diz ela, como seguir em frente? Eu odiaria perder a amizade dele.
17: Não odiaria nada.
18: Mas o que ele fez não está certo.
19: Não. E as como é que segue em frente? Ao filho casando com outro?
2: E essa amizade é para acabar.
17: Vai à tua vida.
1: Sim, sim. Essa pessoa não interessa.
18: Mas deu-lhe uma dica muito lacónica, que é como seguir em frente. Epá, não tenhas conversa nenhuma mais com ele. Corta
1: claro,
18: relações.
1: Claro.
18: Com certeza. Corta relações já com esse teu suposto amigo. E ela assim fez. E publicou horas mais tarde uma captura do ecrã do telemóvel onde ela lhe dizia, onde ele lhe dizia em mensagens escritas: liga-me quando puderes, não desapareça. Só preciso de tempo para te explicar.
19: Só tenho uma questão.
1: Ele não é boa pessoa, esse amigo.
19: Porquê que é preciso continuar a partilhar isto com pessoas que ela não conhece de lado?
17: Sim, exato.
18: Porque senão não tínhamos edição hoje.
1: Claro, claro. Aqui estou com o Marco.
17: Isto é um grande
1: entretenimento. Graças a Deus que ela partilhou.
17: Por amor de Deus.
18: Claro. Eu tenho um telenoveleiro a borbulhar cá dentro. Tenho que ver isto, aliás, tenho que dizer à médica. Bom,
1: ela está a ouvir.
18: A mensagem dela de resposta a ele diz: lamento imenso, mas não te vou ligar agora, ou mesmo nunca. Esta é a minha última mensagem para

0: vida, só que longe de mim.
1: Pois, ela está magoada.
2: Pronto.
1: Foram muitos
0: Entretanto,
1: anos.
0: Há que dizer que ela casou com o outro e estão super felizes.
2: Claro, claro.
0: Até o amigo.
3: E o Manel está.
4: O Manel está mesmo.
1: Isto começa,
4: o
1: Manel, não seja assim.
0: Manco. Isto começa a
1: Ela vai traí-lo, mas com outro.
0: Acho que vai dar fé,
2: Manel. Vamos ver.
5: O ceticismo, o ceticismo.
1: Mas eu gosto deste Manel.
0: Há uma nuvem negra.
5: Há uma nuvem negra.
1: Serpiente.
5: Sim.
2: Para.
5: Não sei
0: Mas
5: se
0: eu isto... acredito no amor e na amizade. Viva a amizade, amigo.
1: Uma pergunta: o amigo não vai ao casamento? Ou não foi ao casamento?
0: Não vai ao casamento, não.
5: Também era melhor ele ir ao casamento.
2: Só

0: Acredito no amor e na amizade. Viva a amizade, amigo.
1: Uma pergunta: o amigo não vai ao casamento? Ou não foi ao casamento?
0: Não vai ao casamento, não cortaram relações.
2: Também era melhor, eu ia ao casamento. Não, só faltava isso, aparecer no casamento.
0: Lindo. Nunca mais te vou dirigir a palavra, no entanto.
2: No entanto, epá, estou aqui.
0: É fato escuro.
2: De olho nos canapés.
0: É claro.
2: 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Desliga o telemóvel e vá para a cama com um livro. Nuno, até amanhã.
3: Até amanhã.
1: Gostei muito desta história. Ficámos com raiva.
3: Bom.

0: Na Rádio Número 1 de Portugal, o Essencial da Informação com a Ana Bernardino. Ana, bom dia.
1: Bom dia. Começo com uma recomendação. Começa a planear o dia de amanhã. Vai ser bastante complicado porque amanhã há greve dos trabalhadores das carreiras gerais, o que significa que vários serviços públicos não vão estar a funcionar. O alerta é do sindicalista Joaquim Ribeiro.
2: Escolas encerradas, consultas dos centros de saúde encerradas, consultas externas dos hospitais encerradas, onde há trabalhadores da carreira de assistente técnico ou de técnico superior na área dos atendimentos ao público, serviços de atendimento da segurança social encerradas, serviços do Instituto de Emprego e Formação Profissional encerrados, serviços do IRN encerrados.

0: Divisão de Prevenção Criminal e Policiamento de Proximidade da PSP, Hugo Guinote, em entrevista à Agência Lusa, destaca a prevalência da criminalidade patrimonial.
1: Nós temos assistido a um aumento das denúncias que são reportadas da violência filioparental, precisamente aquela que é cometida de filhos contra pais, e quando estamos a falar de vítimas em idade mais avançada, o padrão da vítima ronda os entre 70 a 75 anos, estamos a falar de filhos adultos. Na maioria convivem com os pais no mesmo domicílio.
0: Hoje assinala-se o Dia do Idoso e Cristiano Ronaldo é o tema do dia, abandonou a Seleção Nacional e faz destaque na imprensa internacional. Mónica Baltazar.
2: A fotografia de Cristiano Ronaldo enche a capa do jornal espanhol Marca. A fotografia e a frase, ele vai deixar a seleção. Em Itália, o Tuttosport dá menos destaque, mas coloca na manchete o caso CR7, que faz tremer Portugal, e o Gazeta dello Sport escolhe uma fotografia em que o internacional português está visivelmente desagradável.

0: na Nacional 117, Cabos Dávila, na sequência de acidente. Na A5, mas em direção a Cascais, um acidente na zona de Carnaxide também a provocar filas. A Marginal tem uma viatura avariada na curva dos Pinheiros, na via mais à direita, e por isso há trânsito lento a partir da Praia de Santa Amaro. Demora ainda no eixo Norte-Sul, na segunda circular, na Cril, na passagem pelo túnel do Grilo, acesso da A8 para o túnel do Grilo, e também na A2 a partir da Baixa de Corroios para a ponte 25 de Abril. Do Porto, trânsito também sujeito a demora nas ligações à ponte da Arrábida, com fila a partir do Nó de Jaca. A44 e A20 com demora, tal como a A4 agora com acidente antes das portagens em Irmesinde.
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2: E posso dizer que hoje é dia de pausa aqui na chuvinha, céu pouco nublado ou limpo, pequena descida da temperatura mínima, e sim, está mais frio, já toda a gente se está a queixar de manhã quando sai de casa, e temos aqui também possibilidade de formação de neblina matinal em alguns locais do norte e centro. Máximas para hoje.
3: Guarda 19 neste dia 1 de outubro, 22 é o que apontamos para Viana do Castelo, Vila Real, Bragança, Porto, Aveiro, Viseu e Leiria, Coimbra chega aos 23, Braga, Lisboa e Ponta Delgada 24, Porto Alegre 25, Santarém, Setúbal e Funchal 26, Castelo Branco e Beja 27, Évora e Faro 28.
1: Daqui a pouco, no Dia Mundial da Música, os vizinhos na Rádio Comercial. 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
4: Uma das melhores músicas para namorar seria Sambinha Bom, da Malu Magalhães.

0: canção. E acho que uma boa música para regressar a casa podia ser uma minha, eu a acompanhar-vos a casa.
1: O Back into Love.
0: I don't wanna break this, changes, changes, I'm better to love. Feliz dia da música.
2: Vamos então seguir esta dica da Áurea com a música dela. Gostamos muito disto.
3: É muito gira.
4: E não é só para regressar a casa, também é para sair de casa, não é?
2: Também para começar o dia.
4: Sim.
2: Exato. Toca bem às 9h12.
4: Linda.

0: A Áurea, que vai atuar no Coliseu de Lisboa em novembro do ano que vem, 12 de novembro. 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
1: Falta um bocadinho, não falta?
0: Falta um bocadinho, mas nada como fazer as coisas com tempo.
1: Acho bem.
2: 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Não quero ouvir nem mais um podcast. Logo no jingle sinto ódio. Bem-vindo a mais um episódio de...
3: Bem-vindo a mais um episódio de Farras, Pândegas e Moenices, um podcast sobre a vida boémia. Tem novidades sobre festas exclusivas.
4: Conta,
3: malta,
4: conta.
3: Lisboa vai receber uma festa onde só podem entrar pessoas altas.
1: Ai, conta-nos mais.
3: Chama-se Tall People Club e chega...

0: E agora a Lisboa, já fizeram em Barcelona, já fizeram em Madrid, recusam-se a fazer em Menorca. Lisboa já não tem muitos eventos para a alta sociedade, mas pelo menos já tem um evento para a sociedade que é alta.
1: Portanto, é uma festa exclusiva para pessoas altas, mas é capaz de não ser muito popular em Portugal, não é?
0: Exato, isto não faz sentido. A altura dos lisboetas é como o seu acesso ao transporte público. Só uma minoria está perto de 2 metros.
2: Mas olha, mas que altura é que as pessoas têm que ter para entrar nesta festa?
0: Vasco, os homens têm de ter, no mínimo, 1,82m.
1: Não posso.
0: E as mulheres têm de ter, no mínimo, 1,70m.
2: Nem se eu fosse mulher.
3: Já fui.
0: Malta, aqui há pouco tempo o exército baixou a altura mínima para ambos os sexos para 1,54m. Portanto, neste momento é mais difícil entrar na festa do Tall People Club do que nos comandos.
3: Olha, eu diria que tu não vais conseguir ir a esta festa,
0: também não, faltam-me uns 5 centímetros. É assim, eu tenho alguns amigos acima de 1,82m e tenho medo que me convidem para esta festa. Vou-te dizer, malta, não posso, estou doendo.
1: Estou doendo. Magnífico. E onde é que isto vai acontecer, esta festa Tall People Club?
0: Esta festa vai acontecer num rooftop, tem de ser, não tem teto, não é? É verdade.
1: Assim.
0: É verdade, é desnecessário, não é? Alugar um rooftop é desnecessário porque quando tens 2 metros, todas as planadas são panorâmicas, não é?
2: Isso é verdade.
0: E quando tens 2 metros, tu próprio és um mirador. Quando tens 2 metros, tens vista mar e Mirandela.
3: Mas vai ser num rooftop. Onde?
0: O rooftop é ali ao lado do Terreiro do Passo, não é? O que é mesmo a gozar com a cara dos portugueses, uma festa onde só podem entrar pessoas altas, realiza-se na Baixa. Ainda por cima, os rooftops não foram feitos para receberem pessoas festas de pessoas altas.
1: Não foram?
0: Não, toda a gente sabe que os rooftops foram feitos para receberem festas de pessoas que trabalham em consultoras, não é? Um rooftop não é para pessoas que estão a pensar em entrar na NBA, é para pessoas que estão a pensar em entrar num MBA.
2: Muito bem, olha, okay, só pessoas é que entram, mas depois como é que é a festa, Manuel, sabes?
0: Então, a festa, ou seja, quanto temática será? Essa é a pergunta que todos fazemos. Quanto temática será a festa das pessoas altas? O dress code é alta costura? Será que o catering é toda à base de torres de camarão? Uma coisa é certa, se houver salgados, não há miniatura. E bebidas só servem pernil Long Island Iced Tea. Pode-se fumar, mas só se for SG gigante.
3: Questões pertinentes.
0: Uma pessoa do Norte tem de ter cuidado a pagar rodadas, porque pode ser expulso se o ouvirem a dizer baixotes. Lamento.
1: Mas tu, mano, tu não achas improvável que esta festa tenha portugueses?
0: Talvez vá o Alberto Queiro, porque na festa só se vêem pessoas altas e ele é do tamanho do que vê. É possível que haja portugueses entrar na festa, sobretudo os que consumirem aquele tipo de estupefacientes que fazem com que um indivíduo se sinta o maior.
2: Não é? Como assim, maior?
0: Desculpe, não pode entrar, o senhor tem 1,65m, ok, mas estão em altas, se calhar resulta.
2: Ah, boa, boa.
0: Se calhar resulta.
3: Aparentemente esta festa só para pessoas altas oferece prémios, não é?
0: A pessoa mais alta, ou as pessoas mais altas da festa ganham um prémio, que é qual? 45€ para gastar em roupa.
1: Só?
0: Pior prémio de sempre, a pessoa mais alta há de ter 2 metros e tal, não é? 45€, vocês acham que uma pessoa de 2 metros consegue comprar roupa na Primark ou assim? Esta malta tem de ir ao alfaiate até para arranjar umas cerolas, mas estamos a brincar, ok?
2: Portanto, Abel, tu és contra, basicamente, a realização desta festa.
0: Acho que há argumentos a favor desta festa. As pessoas altas merecem uma festa só para elas, uma vez que sempre foram muito discriminadas. Aliás, antigamente as festas eram sempre interrompidas quando alguém com 1,90m começava a dançar. É daí que vem a expressão alto e para o bar.
3: Ah, não sabia.
0: É. Agora, a sério, malta, isto é eugenia. Isto é eugenia. O objetivo é um só, que as pessoas altas se reproduzam e tenham filhos também eles muito altos.
1: Tu consideras?
0: É, sim, sim, é para terem bebés arranha-céus, não é? Conhecem-se na festa, chamam um táxi e passam o resto da noite em casa a tentar as torres gêmeas.
2: Muito grave.
0: Sabem o que é que... Sabem quem é que também queria que as pessoas altas reproduzissem entre si? Os nazis. Tenho a certeza que nesta festa só passam músicas da Ariana Grande.
3: O que é que tu retiras disto tudo, Manel? Conta.
0: Vera, é óbvio. O turismo em Lisboa finalmente completou o seu processo de disneyficação, não é? Os bairros já eram um cenário, o comércio já sobrevivia só à base de souvenirs, os residentes já eram figurantes, o líder já tinha uma voz muito fininha, só faltava mesmo uma altura mínima para entrar em diversões.
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2: Não baixotes é muito bom,
4: mais um podcast.
2: Baixotes é muito
1: estupidez. Estão aqui muitos ouvintes a querer que digas outra vez a altura mínima para entrar nesta...
2: Homens
1: nesta...
2: 1,82.
0: 1,82.
2: E mulheres 1,70.
3: Olha, nós não vamos. Não,
1: ninguém desta equipa vai.
3: Se vai.
1: Não. Ninguém desta não. Equipa
3: da
1: vai.
3: Da equipa toda
1: só
3: vai o Renato.
1: O Ricardo é que vai.
2: Eu também resto, não queria.
1: Do resto, não.
3: A Catarina, a nossa Catarina.
1: Quanto? Mais do 1,70?
2: Tem 1,78.
3: Não, ela é enorme.
1: 1,78. Então, olha, vais por nós.
3: Sim, podemos falar com a Nena também.
1: A Nena também
3: sim,
1: é alta.
3: A Nena também é alta, sim.
1: Epá. Bom, depois contem-nos como foi.

0: Miles Smith na Rádio Comercial. Bom dia, são 9h23. 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
0: Daqui a pouco, os vizinhos.
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0: Comercial, bom dia, 9h31. Atualizamos o essencial da informação desta quinta-feira com a Ana Bernardino. Ana, bom dia.
1: Bom dia. A Inspeção-Geral da Saúde abriu um inquérito para avaliar a resposta prestada aos utentes do lar de idosos de Estremoz em causa um surto de gripe A que já provocou a morte a 6 pessoas. A Guarda Nacional Republicana teve esta madrugada 10 pessoas numa operação de vigilância depois de terem sido detectadas embarcações de alta velocidade nos concelhos de Olhão e Tavira, no distrito de Faro. O Parken Stadium, em Copenhaga, recebe a partir das 7h45 desta quinta-feira o encontro da terceira jornada da fase de grupos da Liga das Nações, que irá colocar frente a frente Dinamarca e Portugal. A seleção nacional entra em cena no momento de crise com a saída de Cristiano Ronaldo da seleção.
0: 9h32. Trânsito com a Benacar. Paulo Miranda, bom dia. Que manhã, não é?
2: É verdade, que manhã. Bom dia, Pedro. Nesta altura, ainda com uma viatura avariada em via direita na curva dos Pinheiros, a provocar fila na marginal desde a Praia de Santa Maro. Há fila também na A5 a partir da zona de Oeiras em direção ao estádio e de Caselas para as Amoreiras. No IC19, na sequência do acidente em via esquerda na descida de Queluz, fila a partir do Cacém. Há demora também da Amadora para Pinamanica, segunda a circular nos dois sentidos para o Campo Grande, ainda com sinais amarelos, tal como o eixo norte-sul, a Cril na ligação do túnel do Grilo para Sacavém, o final do IC2 e também a calçada de Carriche e IC22 em direção a Lisboa. Na cidade do Porto, a A28 e a Avenida AEP ainda com trânsito demorado. Há também acidente na A4 entre Valongo e Hermesinde, cerca de 3 km de fila. Demora também na A3 a partir do acesso da A4, na A20 em direção à Ponto Freixo e VCI até à zona de Paranhos, e na A1 fila desde o Nó de Jaca para a Ponta Arrábida. A44 com fila desde antes de Valadares para o Nó de Coimbrões.
0: Muito bem, está visto o trânsito a esta hora. Agora vamos só lembrar a linha verde que hoje então não para, né?
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3: E já estamos no mês de outubro, hoje é dia 1, quinta-feira, e estamos quase também no fim de semana. Hoje, céu pouco nublado ou limpo, possibilidade de formação de neblina matinal em alguns pontos do norte e centro, e as temperaturas mínimas estão a descer, tal como está a acontecer também aqui com as máximas. E reparem, não falei em chuva, hoje não há chuva. Máximas para hoje.
4: Não há chuva, mas de manhã já está mais frio, aliás, saí de casa e percebi logo que era preciso casaco. No entanto, Évora e Faro chegar hoje a uns bons 28 graus, portanto continuamos com o calor mais no sul do país. Castelo Branco e Beja 27, Santarém, Setúbal e Funchal 26, Porto Alegre 25, Braga, Lisboa e também Ponta Delgada nos 24, Coimbra 23, Vieira do Castelo, Vila Real, Bragança, Porto, Aveiro, Viseu e Leiria, tudo nos 22, e na Guarda hoje chegamos aos 19 graus.
0: 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Faltam 26 minutos para as 10, já a seguir a música nova dos Vizinhos em direto na Rádio Comercial.
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15: Ora bem, vamos em direção ao auditório da Rádio Comercial, onde já está o Vasco Palmeirinho a receber os vizinhos para ouvirmos a música nova, Vasco.
16: É verdade, senhor. Estou aqui com os vizinhos e com o Luís Trigacheiro. Olha, batam palmas a vocês próprios, faz favor. Ei! Parecia o Joker. Triga, como é que estás?
17: Estou bem.
16: Ah, falas no teu microfone, desculpa.
17: Estou muito bem. Tu?
16: Olha, conta-me lá que, como é que de repente se dá esta aventura e esta collab Luís Trigacheiro vizinhos.
17: Olha, nós estávamos a jantar. E de repente o João Direitinho disse: ah, tenho aqui uma música para ti. Mandou uma música e disse assim: pá, esta música para mim sozinha e tal, isso não é bem a minha coisa. E depois, ao fim de um tempo, os vizinhos gravaram e disseram: assim, olha lá, não queres gravar isto connosco? Eu ouvi, tipo, conheces esta canção de algum lado? E depois, eu, claro que sim, porque já me fazia muito mais sentido. Tipo, a canção tinha outra roupagem, estava muito mais rock, lembro-se na altura que ele mandou a demo. E depois aquilo começou-se a construir uma coisa e fomos ao estúdio, uhum. Pá, e ficou.
16: Já agora, e que canção é esta?
18: Esta canção fala sobre uma pessoa que faz uma pergunta e que faz uma reflexão, e se o tempo parasse, o que é que podia ter acontecido naquela altura. E fala também sobre, segue um bocadinho a linhagem do nosso Alentejo, e quisemos também convidar o Luís, porque é uma das nossas referências e já ouvíamos quando éramos...
16: O quê? O Trigacheiro?
18: Claro.
16: Nasceu no Minho?
18: Nós antes já éramos fãs dele, mas ele também era nosso fã e ainda não sabia. Uhum. Porque desde a altura dos festetos que nós já o ouvíamos e sentimos que era a altura certa, depois de termos lançado o álbum, que seria uma boa continuação. E também queremos dar agora para o inverno, e quando vem mais frio e para as pessoas terem um bocadinho menos frio, porque não lançarmos este tema que fala sobre amor e fala sobre o que é ter a pessoa e fazer uma reflexão sobre isso. E porque não o Luizinho?
16: O Luizinho. Olha, fico muito contente com o Luizinho estar aqui.
17: Era
16: mais uma vez
17: disponível.
16: Olha, tu andas, já reparaste a quantidade de amigos
18: outro...
16: que tens? Tu tens amigos, cantas com toda a gente, já viste? Tu és o rei das collabs.
17: Dou-me bem com toda a gente,
16: pá. Isso é ótimo saber. Olha, ainda bem que estás aqui, ainda bem que estão aqui. Já agora, como é que chama a canção?
18: A canção chama-se Se o Tempo Parasse.
17: É o tema.
18: A canção chama-se mesmo Houvesse Mais Tempo, só que nós queríamos que se chamasse Se o Tempo Parasse, mas depois estávamos na dúvida o que é que dávamos, e ficou Houvesse Mais Tempo.
16: Houvesse Mais Tempo. Os vizinhos e o Luís Trigacheiro, agora em direto na Rádio Comercial. Força, rapazes. 2, 3, 5.

0: Os Vizinhos com o Luís Trigacheiro em estreia na Rádio Comercial com a música nova. 17 minutos para as 10 da manhã, Dia Mundial da Música.
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13: Nem sempre tens que andar tipo, mesmo descalço, porque há anfitriões que, e já agora falamos sobre isso, que oferecem soluções.
14: Sim, acho que essa é, adotam aquela estratégia a que eu gosto de chamar bowling do Colombo. É, tentam amenizar a questão do desconforto de andar descalço numa casa de outra pessoa, disponibilizando um conjunto de chanados que os convidados podem calçar.
13: Oh, até é atencioso.
14: Não é, isto é como dizer, olhem, não quero ser chato, mas nós temos uma regra aqui em casa que é, dizemos a toda a gente para tirar as calças e as cuecas. Calças e cuecas, pronto, uma questão de higiene, mas não se preocupem, que temos aqui uma caixinha de cocos.
13: Uma caixinha de cocos?
14: Sim, metades de coco. Podem usar à vontade. Alguém cá em casa às vezes faz um bocado frio. Já agora, a sobremesa é quindim, receita da minha mãe. Ah, pois, tens razão, Marcão. Para o teu também não há. Deixa-me ir só ali à cozinha.

0: Aqui no estúdio os vizinhos e o Luís Trigacheiro. Só para deixar o recado que o Trigacheiro vai estar nos concertos deles, 21 de novembro no Porto e 28 de novembro no Coliseu de Lisboa. O do Coliseu de Lisboa já está
1: esgotadíssimo.
0: Nós também estamos quase esgotados.
1: Sim.
0: Porque nós demos tudo
1: ainda
0: nestas horas.
1: Ainda temos 8%
0: horas.
1: De bateria.
0: Nós demos tudo nestas horas, não é? E agora vamos sair e vamos pela sombra.
1: Diz.
0: Até amanhã.
1: Beijinhos, até amanhã.
0: Às 7, que é um número, aliás, que está muito nas notícias. Até amanhã.
1: Até amanhã.

0: E já cá está a Ana Bernardino com as notícias. Bom dia, Ana, vamos a isso?
1: Vamos a isso, bom dia. A DEC Proteste aconselha as famílias a fazerem uma gestão cuidadosa do orçamento. O outubro é um mês que pode significar para muitos portugueses um aumento da prestação da casa, mas o economista Nuno Rico avisa que até ao final do ano os custos ainda podem aumentar.
2: É muito importante neste momento que as famílias façam uma gestão muito cuidadosa do seu orçamento, verificar, e se não fizerem, se já não fazem, verificar onde fazem os seus gastos e tentar de alguma forma verificar onde é que podem ir encaixando estes aumentos que começam a pesar na carteira dos portugueses.
1: Outubro traz o maior aumento da prestação da casa em 3 anos, traz também aumentos na fatura da luz e do gás natural. Amanhã há a greve dos trabalhadores das carreiras gerais, o que significa que vários serviços públicos não vão estar a funcionar. O alerta é do sindicalista Joaquim Ribeiro.
3: Escolas encerradas, consultas dos centros de saúde encerradas, consultas externas dos hospitais encerradas, onde há trabalhadores da carreira de assistente técnico ou de técnico superior na área dos atendimentos ao público, serviços

0: atendimento da Segurança Social encerradas, serviços do Instituto de Emprego e Formação Profissional encerrados, serviços do IRN encerrados.
1: Amanhã a greve das carreiras gerais. E depois das vitórias com Gales e Noruega e com a polémica saída de Cristiano Ronaldo do estágio da seleção, Portugal volta a jogar hoje para a Liga das Nações. O jogo é de novo fora com a Dinamarca, adversário de más recordações recentes para a seleção. Paulo Rico.
2: Há cerca de ano e meio, também para a Liga das Nações, mas já para os quartos de final, Portugal perdeu em Copenhaga por 1-0. Valeu depois a vitória em casa, mas só no prolongamento para chegar às meias finais da competição. Os dinamarqueses, que contam com Hjulmand e Froholt, chegam a esta fase depois da derrota na Noruega por 3-2 e da vitória no último domingo em casa sobre Gales por 2-0. A Dinamarca, que subiu da Liga B à Liga A da Liga das Nações logo na primeira edição e desde aí tem estado sempre no primeiro patamar da prova, mas o melhor que conseguiu foram mesmo os quartos de final há 2 anos, eliminado por Portugal.
1: Na convocatória, então, sem Cristiano Ronaldo, no jogo de hoje, que começa quando faltarem 15 minutos para

0: 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Ai, Palmeira, bom
1: bem,
0: dia.
1: Não,
0: eu fiquei, fiquei abusbílica
1: com
0: o é para o jogo.
1: Sou eu que deixo nervosa.
2: Exato. Em relação ao trânsito, nesta altura temos então maiores dificuldades na marginal, ainda na passagem pela curva dos Pinheiros, onde tem estado um carro avariado e por isso há fila na zona de Passo de Arcos. Há também paragens no final da Cril para Algés e neste caso para entrar na Avenida Brasília, onde ocorreu o acidente próximo da Torre de Belém. Tem estado também a condicionar o trânsito no viaduto de Pedrossos em direção à zona de Alcântara. Há ainda dificuldades na A5 na zona de Oeiras e da Cruz das Oliveiras Monsanto em direção às Amoreiras. No IC19, abrandamentos na descida de Queluz ainda na sequência de um acidente. Também o eixo norte-sul ainda com fila, tal como a segunda circular na passagem pelo aeroporto no sentido de Sacavém-Benfica, sentido contrário a seguir ao Estádio da Luz até à zona das Calvanas. Na zona do Grande Porto, A1 ainda tem fila desde

0: fila, tal como a segunda circular na passagem pelo aeroporto, no sentido de Sacavém-Benfica, sentido contrário, a seguir ao Estádio da Luz até à zona das Calvanas. Na zona do Grande Porto, a A1 ainda tem fila desde Santo Ovídio para a Ponta Rábida, vê-se aí a partir da Ponto Freixo até à passagem pelo Nodo A3 e na A4, na sequência de acidente ao quilómetro 13, trânsito ainda lento na ligação de Valongo para Hermesito.
1: 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Tu estás-me a distrair, parece aqueles não. Colegas na escola que estão sempre a encasinar, estás a ver?
2: É que eu acabei de chegar, cheguei um bocadinho atrasado e então ainda não estou.
1: Começaste a gritar para Portugal, ainda por cima eu estou...
2: Portugal.
1: Deitei-me tarde porque estive a acompanhar a telenovela.
2: Não, muito complicada essa situação.
1: Muito complicado.
2: Mas eu estava aqui a rir por causa do Hermesinde.
1: Porquê? Tem as gajas boas. Luís Capaldi, já a seguir.
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3: Bom dia, boa quinta-feira.
4: É um dia intenso.
3: Muito complicado.

0: Eu ainda estou um bocadinho em baixo, confesso. Luís Capaldi, Stay Love. Logo vamos ganhar.
1: Sim, sim, deixa-me aproveitar esta música, que se chama Stay Love, para passar aqui um pouco de amor a todos os que de alguma forma estão combalidos com esta saída de Cristiano Ronaldo da seleção.

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Não vou falar-vos disso aqui. 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

0: Obrigado pelo desastre. Mas os rumores são verdade.
1: Eu já não estou sozinha. Bárbara Tinoco na Rádio Comercial, já a seguir Ed Sheeran.
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5: Ora bem, hoje, dia 1 de outubro, é Dia Mundial da Música. Opa. E, portanto, a Rádio Comercial perguntou a alguns dos nossos maiores artistas, uhum, de todos os géneros musicais, qual era a música ideal para fazer uma determinada coisa. Há bocadinho ouvimos a Bárbara Tinoco e aqui está.
6: Feliz Dia Mundial da Música. A música é para todas as ocasiões com... Bárbara Tinoco.
7: Ei, malta, bom dia a toda a gente. Bom dia, família comercial. Perguntaram-me qual é que era a melhor música para dar comida. Marshmallow. Posso-vos garantir, best-seller internacional. Coma papa, marcha coma papa, não falha. Recomendo a todos os pais. É tradição e está perfeito. E uma música para acordar. Não sei, lá em casa nós acordamos e a primeira palavra que ouvimos é mamã. E eu acho que é a música para os meus ouvidos.
5: Oh!
8: Que amor!
5: É a música para os meus ouvidos. Beijinho, Bárbara, e obrigado. Dia Mundial da Música.
8: Vai haver um dia em que ela vai estar mamã, mamã, mamã, mamã, mamã. E depois
5: ela, cala-te, miúda.
8: Não é bem música para os nossos ouvidos, mas continua a ser fofo.
5: Claro, a little more. Ed Sheeran, pronto.

0: is the last time. O Skin na Rádio Comercial. Na verdade, não é a última vez, não é a última oportunidade.
1: Isto fez-me lembrar aqui uma situação pela qual estamos todos a passar, não é?
0: Ai, é a última vez.
1: A última vez.
0: Estás a lembrar do pai Cris. Bem, opa, não vamos falar disso.
1: Não, já
0: estão lá os outros e hoje vamos ganhar o jogo.
1: Claro que sim, naturalmente.
0: Disse aqui primeiro, soube-se aqui primeiro.
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1: Tem a atender e dizer Show Me the Money. Isto é muito importante.
0: É imprescindível. É que muitas vezes as pessoas só perdem porque não dizem Show Me the Money.
1: Porque não estão atentas, não estão com atenção.
0: Estás a dar na cabeça.
1: Não estou nada.
0: James Arthur, já a seguir.
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0: 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Oh! 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

0: Está com a Rádio Comercial, foi uma manhã muito animada por aqui, vamos recordar.
1: Hoje foi assim.
2: Hoje é Dia Mundial da Música. Pedimos a vários músicos de Portugal para nos dizerem as melhores músicas. Em algumas situações específicas, por exemplo, à Luísa Sobral, fomos perguntar qual era a melhor música para acordar.
3: Quanto à música perfeita para acordar? Não sei, eu diria se calhar Coisas Bonitas da Sara Tavares. Mesma coisa.

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2: Olha, eu estava com tanto sono quando fui ao café que não reparei que a porta de vidro que separa o nosso corredor da entrada, a porta não está a abrir na sua plenitude.
3: A teste.
2: Bem, mandei uma ombrada no porto.
3: Não, lá não foi a testa.
2: A porta saiu da calha.
3: Ah.
4: Eia.
2: A porta mas não fechava.
4: Mas estás bem?
3: Estou. Bauer. Foi o Vasco.
2: Foi o Vasco.
4: Muito forte, muito forte, muito forte. Tu consideras que estás muito forte?
2: Alguém só com o ombro, imagina com os dois.
4: Forte, mesmo forte. A esta altura a porta é que está a queixar-me. A porta está agora a comentar. Epá, veio aqui o Vasco, tem-me um encontrão.
3: Fogo.
4: Estou que não posso.
2: É pequenino, mas consigo.
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2: Qual é que é o vosso género favorito de música? Género musical?
5: Pop.
2: O pop?
4: Porque hoje é Dia Mundial da Música, queremos 10 géneros musicais. Vocês já disseram pop, portanto nós já passamos à frente.
2: Ok. Então vamos lá então. Está a contar.
5: Rock, jazz,
2: rock, jazz.
5: Pop,
2: hip hop,
5: pop. Aquela tipo robô.
3: Ah, sim, isso. É
4: pá, eletrónica.
5: Ok,
4: mais. E agora uma de África.
5: De África.
3: Dá para dançar assim.
4: Agarradinho.
2: Não.
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4: 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Oh, Ana, não te vais
3: entender.
4: Atenção que o ouvinte Carlos Bastos tem coisas para dizer.
3: Ai, o Carlos.
4: Ele diz assim: bom dia pessoal. Quem não conhece a Ana Bernardino, que vá ao Insta. Vão cair para o lado, pois é linda. Pois é. E diz: vocês têm que fazer um favor à humanidade e meterem toda a gente a invadir o Insta da Ana Bernardino.
2: Coitadinha.
3: Eu não me importo.
4: É, pá, é.
3: Mas lá está.
8: Podemos.
3: No Insta eu estou penteada.
2: Depois, como é que é a festa, Manuel, sabes?
9: Então, a festa, ou seja, quão temática será? Essa é a pergunta que todos fazemos. Quão temática será a festa das pessoas altas? O dress code é alta costura? Será que o catering é toda à base de torres de camarão? Uma coisa é certa, se houver salgados, não há miniatura. E bebidas só servem pernil Long Island Iced Tea. Pode-se fumar, mas só se for SG gigante. Uma pessoa do Norte tem de ter cuidado a pagar rodadas, porque pode ser expulso se o ouvirem a dizer baixotes.
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10: Eu sempre te amei. Nunca tive coragem para te dizer, mas sempre te amei. E muito sinceramente ainda me custa acreditar que vais casar com outro tipo que não eu.
3: Anos e anos.
10: Como te atreves? Então, tu sabias o que eu sentia por ti.
4: Mas espera, mas foi com esse. Diz-me que foi com esse.
9: É o único possível.
10: Claro que se tiveste tantos para agir, não o fizeste. Eu sigo em frente depois de estar apaixonada por ti durante anos e agora que me vou casar com um homem que amo todos estes anos depois, na véspera, confessas o teu amor.
0: Hoje foi assim.
11: Não se faz muito tenso este Homem que Mordeu o Cão. 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Beautiful Things, para ouvir agora, é o Benson Boone na Rádio Comercial. Estamos a 19 minutos para as 11. Bom dia. Oh.

0: Sim, é uma música nova aqui na Rádio Comercial. Chama-se Baby Doll, é do Jamie Miller. Fui ver
1: Jamie Miller.
0: O menino é galês, é do país de Gales. E fez anos há pouco tempo, no início de setembro.
1: Parabéns, Jamie.
0: Participou no The Voice UK e no X Factor. Não
1: foi,
0: ganhou
1: foi
0: nenhum, mas está aqui.
1: Mas está na comercial agora,
0: isso
1: já
0: é que importa. É como Jamie. Os vizinhos estão aqui, já a seguir.
1: Ainda estão ali à porta.
0: Pois é, estive atuaram hoje de manhã e pode ver tudo nas nossas redes sociais.
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0: Dois minutos para as 11. Vamos. Atenção, porque
1: a Sandra entrou aqui a dizer: eu vou revelar uma coisa que toda a gente quer saber.
0: Pois é. Exato.
1: E no final do noticiário.
0: Traz os dados oficiais.
1: Fico para ouvir.
0: Vamos às notícias então. Até ao fim.
2: Bom dia. Outubro é um mês que pode significar um aumento da prestação da casa, mas não só. A Deco Proteste aconselha as famílias a fazerem uma gestão cuidadosa do orçamento. O economista Nuno Rico avisa que até ao final do ano os custos ainda podem aumentar.
3: É muito importante neste momento que as famílias façam uma gestão muito cuidadosa do seu orçamento, verificar, e se não fizerem, se já não fazem, verificar onde fazem os seus gastos e tentar de alguma forma verificar onde é que podem ir encaixando estes aumentos que começam a pesar na carteira dos portugueses.
2: Outubro traz o maior aumento da prestação da casa em 3 anos, com aumentos entre os quase 25 euros e os 91 euros. Traz também aumentos na fatura da luz e do gás natural. A PSP registou mais de 54 mil crimes contra idosos nos últimos 3 anos. O furto por carteiristas aumentou desde 2024, revela a polícia neste Dia Internacional das Pessoas Idosas. É Rafael Leão quem vai usar mais logo a camisola 7 no jogo de Portugal com a Dinamarca, depois da saída de Cristiano Ronaldo da seleção. O procedimento é natural, explica Luís Rocha, diretor da publicação Digital 00.
4: Alguém tinha que ficar com o número e por isso acabou por ser Rafael Leão. Faz sentido pela posição, ser um jogador de características mais ofensivas, mas sinceramente não vejo que isto tenha um duplo significado ou que seja algum tipo de recado. Parece-me que é algo processual e que teria que acontecer. Agora, do ponto de vista do jogador, se calhar, tendo em conta as circunstâncias, eu preferia

0: Iria não ser o 7 nesta paragem, mas isto já aconteceu várias vezes, com Cristiano Ronaldo ausente, outros jogadores assumirem a camisola 7.
1: O extremo do Galatasaray surge então na ficha de jogo com esta alteração, isto depois de se apresentar com o número 17 nos encontros com o País de Gales e Noruega. O jogo com a Dinamarca é às 7h45 em Copenhaga, mais uma jornada da Liga das Nações.
2: Eu espero que agora não caiam em cima do rapaz, porque ele tem o número 7.
3: Não, espero que ele marque golos com o 7.
1: Até que não estava atento a esses procedimentos, mas já houve outras alturas em que a camisola 7 foi usada por outros jogadores.
3: Muito bem, acho que
2: pronto, está ótimo.
3: Está a assumir. Obrigada,
2: obrigado,
3: Sandra. Voltamos ao essencial da informação daqui a uma hora. Temos 40 minutos de música seguida agora neste Dia Mundial da Música.
2: Com a Taylor Swift a começar, The Fate of Ophelia é a primeira, depois Adele, Skyfall, Home Run de Matt Wills com Ellie Heider e os Napa logo a seguir.
3: Sobretudo.
2: Boa listinha que eu aqui disse.
3: Grande lista.

0: música tão bonita. São os Napa na Rádio Comercial. Chama-se Sobretudo no Dia Mundial da Música. Estás a gozar comigo?
1: Não, de todo, nunca.
0: Só um bocadinho.
1: Jamais.
0: Olha, alguma vez imaginaste que música gostam os cirurgiões de ouvir quando estão a operar?
1: Muitos deles ouvem Rádio Comercial, não sei se sabias.
0: Um deles é o Tiago Nogueira, que por acaso também ele faz música.
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3: Olá, hoje é Dia Mundial da Música e a Rádio Comercial perguntou-me qual é para mim a música certa para um almoço. E uma vez que a fome é algo da natureza humana, lembrei-me automaticamente desta música, que ainda por cima tem um balanço ótimo. Eu acho que é a música certa.

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1: Obrigada, Tiago. Belíssima, feliz dia para ti também.
2: Belíssima escolha. Acho que é a minha música favorita do
1: Michael Jackson. Jackson. Human Nature. Gosto muito também. É melhor música para almoçar, segundo o Tiago Nogueira, dos 4:30. Eu disse que ele também operava a ouvir música. Sim, temos aqui a sugestão dele para ouvir daqui a pouco de qual é a melhor música para operar. Também fica curiosa.
2: Dia Mundial da Música. Que lindo, que festa.
1: Pablo Alborán para celebrar.
2: Deixa-me só dizer, todas estas depoimentos estão no

0: aqui, Daft Punk e Pharrell Williams na Rádio Comercial. Sorte e saúde, é o que precisamos. Saúde e sorte.
1: Saúde, falaste de saúde, acabei de pôr um emplastro aqui nas costas.
0: Ah, pois é, andas com uma contratura.
1: Estou com uma contratura aqui do lado do...
0: Eu tenho uma exatamente direito. Aí. Não é,
1: é
0: aí.
1: Muito complicado.
0: É o mesmo sítio, mas do lado esquerdo.
1: Muito complicado. Isto, de facto, a idade não perdoa.
0: Olha, seguimos fortes a celebrar os 50 anos de carreira dos YouTube.
1: Para me animar.
2: Há bandas que fazem parte da vida de uma geração. E depois há os YouTube. 50 anos, 50 músicas em 5 noites. Uma viagem pela história da banda de Bono, The Edge, Adam Clayton e Larry Mullen.

0: Olha, foi uma bela ideia que o Vasco Palmeirinho teve de fazer estes Beautiful Days.
1: Em boa hora.
0: Agora se lembrou.
1: Dura até amanhã, ainda aqui na Rádio Comercial, todas as noites. Teddy Swims, Mr. Know It All, já a seguir.
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0: Está com a Rádio Comercial, Filipa Galrão e Renato Duarte. Oh! E ainda Richie Campbell, já a seguir.
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0: Richie Campbell na Rádio Comercial, neste Dia Mundial da Música. Temos notícias já a seguir.
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0: Em todo lado e com as notícias atualizadas, Sandra Braga Fernandes, vamos a isso.
11: Olá Sandra, bom dia.
12: Bom dia. Os preços das casas subiram no primeiro trimestre na União Europeia e Portugal registra o maior aumento entre os Estados-membros da União, 16,5%, de acordo com o Eurostat. Nesta matéria, outubro traz o maior aumento.

0: Da prestação da casa em 3 anos, o economista Nuno Rico, da Deco Proteste, aconselha as famílias a fazerem uma gestão cuidadosa do orçamento.
1: É muito importante neste momento que as famílias façam uma gestão muito cuidadosa do seu orçamento, verificar, e se não fizerem, se já não fazem, verificar onde fazem os seus gastos e tentar de alguma forma verificar onde é que podem ir encaixando estes aumentos que começam a pesar na carteira dos portugueses.
0: Aumentos na habitação, mas também na fatura da luz e do gás natural. O Governo vai reservar quase 4 milhões de euros para o eventual prolongamento em 2027 da medida botija de gás solidária, um apoio de 25 euros por botija, atualmente assegurado até ao final deste ano. Justifica este prolongamento da medida com os fatores de risco associados ao atual contexto geopolítico internacional, um apoio que começou por ser de 10 euros por unidade, tendo depois subido para 15 e posteriormente para os atuais 25 euros. Rafael Leão vai jogar hoje com a camisola 7 da Seleção Nacional, uma mudança que surge agora após a saída de Cristiano Ronaldo do estágio da Seleção. Luís Rocha Rodrigues, diretor de informação do site 00, lembra que isto já aconteceu e o número da Seleção não pode ficar afeto a ninguém.
2: Eu creio que é impossível, acho que não se podem retirar números na Seleção, até porque há uma série de procedimentos que, à luz do dia de hoje, não podem ser camuflados. Por exemplo, uma fase final em que a numeração é de 1 a 26, são 26 jogadores convocados, portanto o 7 teria sempre que ser utilizado. Eu creio que não há matéria legal que sustente aqui uma retirada de um número. Creio que em termos de seleção não aconteceu, em termos de clubes já aconteceu várias vezes.
0: Portugal joga às 7h45 na Dinamarca para a Liga das Nações.
3: Obrigada, Sandra. Portanto, o 7 tinha que ficar com alguém.
4: Claro.
3: Que não pensem em tratar mal o Rafael por causa disto. 40 minutos de música seguida e vamos ter uma que se chama Nicole Kidman. É a nova de Adela.
4: Gosto muito da Adela. Fique atento para ouvir porque vale a pena. Para já, Noah Kahan, The Great Divide. E a seguir, a Namora. Tenha uma ótima quinta-feira. Bom dia.

0: The Script na Rádio Comercial. No Dia Mundial da Música, o Carlão contou-nos qual é a melhor música para namorar.
1: Carlão sempre a falar das coisas importantes.
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3: Então, música para namorar, fácil. Trilogia do The Weeknd, 2012, as três primeiras mixtapes. Tem um tempo bastante alargado, não é? Isso é uma trilogia. A música é muito fixe, tem aquela malandrice do The Weeknd, não só nas letras, que ele nunca perdeu, mas na música, que ele perdeu um bocado essa malandrice, aquele... aquele picante, vá, na música também, portanto, é isso.
0: Epá, é isso. Eu concordo totalmente com o Carlão. Eu também namorei muito ao som desta trilogia do The Weeknd. Há uma música que se chama Wicked Games, que
1: é incrível,
0: sim.
1: É muito boa para namorar.
0: E mais não digo.
1: Também já namorei com essa música. Eu já namorei com quase tudo. Estou a brincar.
0: Não, muito boa sugestão do Carlão neste Dia Mundial da Música.
1: Carlão.
0: La Perla é boa para outras coisas.
1: Também é boa para namorar.
0: Sim,
1: roça-lhe. Sim, raiva.

0: melhor música sempre aqui na Rádio Comercial. Esta chama-se Passenger e é do Alex Warren.
1: É uma das músicas da votação no TNT, todos no top, que é liderado neste momento
0: por quem?
1: Pelo Somber Home Record, já há algum tempo.
0: Eu ia dizer isso, sim, neste momento e há umas semanas.
1: Há umas semanas, não sai está lá. A ser difícil, mas pronto, se gosta muito, por exemplo, do Alex Warren, pode ir lá votar em radiocomercial.pt. Depois, confere o top aos domingos, entre as 6 e as 8, com a Mariana Pinto e o André Penin.
0: Já a seguir, música nova com Chico da Tina aqui na Rádio Comercial.
1: Ah, gosto tanto do Chico da Tina.
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0: Chama-se Vícios, é o Chico da Tina na Rádio Comercial. A primeira vez que eu ouvi Chico da Tina, eu lembro-me de pensar, ah, isto deve ser porque lá na terra dele dizem, é aquele, o Chico da Tina, como me dizem, ah, é a Flipa da Anitta.
1: Mas não, não é porque é da concertina.
0: Exato.
1: Chico da concertina. Eu não sei quantas vezes vi este verão o Chico da Tina ao vivo.
0: Muitas. Ele andou por aí de norte a sul.
1: Incrível.
0: Ele teve no Festival F também com a Rádio Comercial.
1: Muito bom.
0: A seguir, vamos embora.
1: Sim, a seguir é o Ed Sheeran, era o que eu queria dizer. E depois vem o Pedro Andrade a partir da 1, nós cá estaremos amanhã às 10.
0: Agora vamos almoçar, que bem precisamos, já
1: preciso muito.
0: Beijinhos.
1: Até amanhã.
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0: Cá estamos de Gift na Rádio Comercial. A seguir eu trago-lhe David Guetta, mas, por enquanto, vamos saber das notícias. Uma edição quase à uma com a nossa Sandra Braga Fernandes. Sandra, boa tarde.
1: Boa tarde, só um bocadinho, estou-se só aqui a alinhar.
0: Então vamos lá.
1: O sistema a que, claro, que lhe ajude.
0: O computador às vezes também não facilita.
1: É um bocadinho, não.
0: Queres publicidade?
1: Não.
0: É que vamos, e depois voltamos a ti, está?
1: Não,
0: como já, quiseres. É?
1: Já está aqui, já está aqui.
0: Então
1: já
0: agora
1: está.
0: Sim, tudo é o essencial da informação com a nossa Sandra Braga Fernandes. Vamos lá.
1: Espera aí, que só um bocadinho.
0: Então para, pelos publicidade, vistos, se calhar.
1: É melhor.
0: Já cá voltamos.
1: Obrigada.
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0: E agora sim, porque quem manda somos nós e não a máquina, Sandra Braga Fernandes, com o essencial da informação. Vamos lá.
1: O primeiro-ministro terá entrado em contacto com Pedro Proença, o presidente da Federação Portuguesa de Futebol, a propósito da saída da seleção de Cristiano Ronaldo. Segundo o Jornal Record e a SIC, o primeiro-ministro pediu para falar com Jorge Jesus depois de Ronaldo ter abandonado o estágio de Portugal em Copenhaga, na Dinamarca. A SIC avança que o primeiro-ministro também falou com Ronaldo. Os preços das casas subiram no primeiro trimestre na União Europeia e Portugal registra o maior aumento entre os Estados-membros, 16,5%, de acordo com o Eurostat. Nesta matéria, outubro traz o maior aumento da prestação da casa em 3 anos. O economista Nuno Rico, da Deco Proteste, aconselha por isso as famílias a fazerem uma gestão cuidadosa do orçamento.
10: É muito importante neste momento que as famílias façam uma gestão muito cuidadosa do seu orçamento, verificar, e se não fizerem, se já não fazem, verificar onde fazem os seus gastos e tentar de alguma forma verificar onde é que podem ir encaixando estes aumentos que começam a pesar na carteira dos portugueses.
1: Aumentos na habitação, mas também na fatura da luz e do gás natural. O diretor nacional da Polícia Judiciária, Carlos Cabreiro, considera ter condições para se manter no cargo, apesar de estar a ser investigado por falsidade de testemunho e abuso de poder. A 23 de setembro, o Ministério Público fez buscas na sede e na Escola de Formação da PJ em Lisboa, em Loures, para confirmar ou infirmar uma denúncia que deu origem a um inquérito. Está relacionado com declarações no âmbito do processo Futebol Leaks. O Banco de Portugal alerta para uma nova burla e apela às pessoas para terem atenção se receberem um cartão multibanco novo na caixa do correio. Pode ser falso. Desconfie sempre se lhe pedirem para atuar imediatamente, por exemplo, ameaçando bloquear a sua conta. Recomenda ainda que avalie os conteúdos da comunicação, mesmo que o cartão pareça ser legítimo e emitido pelo seu banco.
0: Ficam as dicas então. Obrigado, Sandra. Até já.
1: Até já.
0: Muito boa tarde, boa quinta-feira, 1 de outubro, Dia Mundial da Música, que estamos a celebrar aqui na sua Rádio Comercial ao longo de todo o dia e com os artistas que conhece muito bem. Daqui a pouco recebemos o Tiago Nogueira dos 4:30. Mas para já, prometido é devido. David Guetta na Rádio Comercial.

amor existe, cá está a Nena na Rádio Comercial. E depois, claro que o amor existe, mas também lhe digo que existe menos numa hora muito específica, que é na altura em que vamos dormir. Há aqui um estudo muito engraçado que diz que só 4% das pessoas no mundo inteiro é que consegue fazer conchinha e dormir abraçado a noite toda. Eu confesso que gosto muito, mas 4% das pessoas diz que só aguenta durante 5 minutos, depois é cada um para o seu lado. Eu gostava muito de tentar a noite inteira a fazer conchinha, mas lá em casa não me deixam. Vivo com alguém que faz parte destes 4%.

0: Estão os Red Hot Chili Peppers na Rádio Comercial. Boa quinta-feira, 1 de outubro, Dia Mundial da Música, e estamos a celebrar a data com, olha, com votos que conhece-se muito, muito bem, e vai ser assim ao longo de todo o dia. Perguntamos aqui a vários artistas qual a melhor música para as mais variadas situações. Ao Tiago Nogueira, dos 4 e meia, que além de músico é também médico, perguntamos qual é que é a melhor música para operar, para levar para uma sala de operações. E esta foi a resposta.
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2: Olá a todos. Hoje tento responder a uma questão lançada pela Rádio Comercial neste Dia Mundial da Música. A pergunta é a seguinte: qual será a melhor canção para ouvir no bloco operatório durante uma cirurgia? Na minha humilde opinião, é esta aqui.

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1: Que lindo. Muito obrigado ao Tiago Nogueira por este momento tão bonito, tão especial e com uma versão, diria eu, premium, exclusiva. Olhe só para nós, para mim e para si, desta Fixio do Coldplay, neste Dia Mundial da Música. Por falar no Tiago, cá está ele com a Elisa, agora na Rádio Comercial. Como é fraco o coração. Boa tarde, boa quinta-feira.

0: Elisa e Tiago Nogueira aqui na Rádio Comercial. 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Pois claro, é a melhor música sempre aqui na sua Rádio Comercial. Todos os dias, não falha. A seguir com o Passenger, 1h32. Boa tarde, boa viagem, bom almoço, bom trabalho. O importante é que seja sempre ao som da Rádio Comercial.
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0: está Mike Rosenberg, na Comercial, que conhecemos como Passenger. Ele que a 1 de Abril passa pelo Lisboa ao vivo, vem tocar as músicas novas do novo álbum, que vai sair em novembro, está quase, e do qual faz parte esta It Was Gonna Be You. Os bilhetes já estão à venda. A seguir, mais da melhor música sempre aqui na Rádio Comercial. 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A melhor música sempre. Exatamente, como estava a dizer a Roja, estão a chegar os Lifehouse, You and Me, e na verdade, You and Me juntos, aqui na Rádio Comercial, até às 4.
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0: Esta é a Sara Correia, que já tem esgotado o concerto de 7 de dezembro na Super Boca Arena no Porto, mas ainda há bilhetes, poucos, mas ainda há bilhetes para a segunda data para o concerto de 8 de dezembro, por isso compre os seus antes que esgotem também. 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Agora, na comercial, vamos para o essencial da informação. Já cá está a Sandra Braga Fernandes. Sandra, muito boa tarde.
1: Boa tarde. O Governo vai aumentar de novo o valor referência do complemento solidário para idosos. São mais 50 euros para um total de 720. É uma medida que faz parte da proposta do Orçamento do Estado para o próximo ano, explica o Primeiro-Ministro.
2: No Orçamento do Estado estará integrada a decisão de aumentarmos pela quarta vez o valor de referência do complemento solidário para os idosos. O aumento será de 50 euros e, portanto, o valor de referência passará para 720.

0: 120 euros, o que representa um aumento significativo face ao valor que estava vigente em abril de 2024, quando iniciámos funções, e que era de cerca de 550 euros.
1: Luís Montenegro, no briefing do Conselho de Ministros de hoje, que decorreu na Guarda. Os 62 professores afastados preventivamente por terem o registro criminal inválido tinham antecedentes criminais por crimes incompatíveis com o trabalho com crianças, incluindo abuso sexual, pornografia de menores e violência doméstica. É o que revela hoje o Ministério da Educação. Em alguns casos pode existir já uma pessoa acessória, uma pena acessória, a medida de segurança ou interdição judicial que impede então o exercício dessas funções, acrescenta a tutela numa resposta enviada à agência Lusa. Ontem, o Ministério da Educação deu conta do afastamento provisório de 62 docentes cujo registro criminal é incompatível com o exercício de funções com menores. O Diretor Nacional da Polícia Judiciária considera ter condições para se manter no cargo, apesar de estar a ser interrogado por falsidade de testemunho e abuso de poder.
2: Estou em condições de manter do cargo e tenho a firme convicção daquilo que tenho que fazer na Polícia Judiciária.
3: E sinta confiança de parte da tutela para se manter no cargo?
2: Claro que sinto.
1: Carlos Cabreiro, depois de ter dado uma aula sobre integridade e prevenção da corrupção em Lisboa.
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11: 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Muito boa tarde e seguimos com mais da melhor música sempre aqui na Rádio Comercial. Por enquanto trago-lhe os Temper City. Eu sou o Pedro Andrade, olá. Estou consigo até às 4 em casa, no carro, em todo lado. Vamos a isto.

0: Dance. Cá está a Ray pela Rádio Comercial. Boa tarde, boa quinta-feira, bom Dia Mundial da Música. E é sobre música que falamos, aliás, falamos todos os dias, mas agora, depois das duas, já sabe que de segunda a sexta não só falamos da música, como remexemos no arquivo da música. Vamos a isto.
1: Play it again, Pedro.
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0: Entretanto, começamos em 1980.

1 de outubro de 83, a cantora Bonnie Tyler chegava ao topo da Billboard, isto nos Estados Unidos, com esta Total Eclipse of the Heart, e tornou-se, neste dia 1 de outubro, em 83, a primeira e única artista até ao momento do país de Gales a liderar a tabela de singles norte-americana. Agora, saltamos até 1994. Os Megadeth tornam-se na primeira banda a lançar, imagine bem, um site oficial. Ninguém tinha, até este 1 de outubro de 94, os Megadeth abriram as portas a todos os sites de bandas que se seguiram e, portanto, sempre à frente do tempo, o site não era um simples site. Tinha até uma sala de chat, tinha galeria de fotos e pequenas amostras das músicas da banda. Incrível. Agora, seguimos para 2002. Outubro de 2002 que James Blunt deixou oficialmente o exército britânico. É verdade, isto aconteceu, esteve alistado durante 6 anos, foram muitas as missões onde serviu, entre elas no Kosovo, uns anos antes, em 99, e foi nessa altura que se dedicou, a partir de 1 de outubro de 2002, a sério à música, tanto que 2 anos depois desta data, lança em 2004 o álbum de estreia Back to Badlands, que inclui esta You're Beautiful. Por isso, Playtime Again, Pedro, James Blunt, na Comercial.

está Pedro Santos na Rádio Comercial. 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Agora, Tom Adele, chama-se Another Love. É por vir agora na Rádio Comercial, em casa, no carro, em

0: São os Arctic Monkeys na Rádio Comercial, os que estão mais do que habituados a terem as suas músicas em várias séries. E algumas dessas séries, como é o caso de Peaky Blinders e Ted Lasso, incríveis, estão na lista de melhores séries de sempre do século XXI. A lista é do jornal New York Times. Descobri isto há uns dias e ainda estou aqui a analisar esta lista das 100 melhores do século XXI. No topo ficaram, e isto creio que para surpresa de ninguém, Breaking Bad, The Wire e Mad Men. Mas amanhã contamos de tudo, quer dizer, eu conto-lhe tudo sobre esta lista que foi feita por profissionais da área na nova edição do podcast de filmes e de séries aqui da sua rádio, e estou a falar do Hollywood Express.
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0: E a seguir com alguém que também anda nisto da sétima arte. Lady Gaga toca já a seguir aqui na Rádio Comercial.
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0: Cá está a Lady Gaga pela Rádio Comercial e com o fim de semana já a caminho, está aí mesmo, mesmo a chegar ainda por cima. Fim de semana prolongado, muita atenção. Isto é mesmo importante.
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0: 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A seguir toca Somber, que se estreia em Portugal, não se esqueça, a 10 de julho no Nós Alive, com a garantia também aqui da sua rádio.
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0: vez. Não há dúvidas, pois não. É a burguesinha do Seu Jorge. A seguir trago-lhe o Ed Sheeran, mas para já vamos ao essencial da informação. Está cá a nossa Sandra Braga Fernandes. Sandra, boa tarde.
1: Boa tarde. O governo quer chegar às 133 mil casas públicas prontas, objetivo vincado pelo primeiro-ministro, que fez um balanço da execução do PRR no final do Conselho de Ministros de hoje.
2: Nós hoje temos cerca de 32 mil habitações intervencionadas, construídas ou reabilitadas, e até ao final do ano chegaremos às 40 mil. E queremos no próximo ano chegar às 50 mil, como queremos nos anos seguintes, já fora do âmbito do PRR, cumprir as estratégias locais de habitação e, portanto, dar no âmbito só da oferta pública de habitação uma resposta de novas 133 mil habitações, entre novas construções e reabilitações.
1: O governo vai aumentar de novo o valor de referência do complemento solidário para idosos. São mais 50 euros para um total de 720. Os 62 professores afastados preventivamente por terem o registro criminal inválido tinham antecedentes criminais por crimes incompatíveis com o trabalho com crianças. Inclui abuso sexual, pornografia de menores e violência doméstica, revela hoje o Ministério da Educação. Em alguns casos pode existir já uma pena acessória, medida de segurança ou interdição judicial. Na quarta-feira, ontem, o Ministério da Educação deu conta do afastamento provisório de 62 docentes cujo registro criminal incompatível com o exercício de função de menores. O Diretor Nacional da Polícia Judiciária considera ter condições para se manter no cargo, isto apesar de estar a ser investigado por falsidade de testemunho e abuso de poder.
3: Estou em condições de manter no cargo e tenho a firme convicção daquilo que tenho que fazer na Polícia Judiciária.
4: E sinta confiança de parte da tutela para se manter no cargo?
3: Claro que sinto.
1: Carlos Cabreiro, depois de uma aula sobre integridade e prevenção da corrupção em Lisboa.
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2: Muito boa tarde, boa quinta-feira, hoje 1 de outubro, Dia Mundial da Música, e continuamos aqui a celebrar a data consigo e com os artistas que também conhece muito bem. Daqui a nada com a Rita Rocha. Para já toca Ed Sheeran, cá está ele.

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0: Cá estão as Xantrix na Rádio Comercial neste Dia Mundial da Música e estamos aqui a celebrar a data com artistas que conheço muito bem e que nos vêm falar das melhores músicas para os mais variados momentos. Agora recebemos a Rita Rocha, que está a tirar medicina e que por isso nos vem dizer qual é que é a melhor música para estudar e também melhor música para dormir.
1: Feliz Dia Mundial da Música. A música é para todas as ocasiões com... Rita Rocha.
2: Eu sinto que sou um bocadinho diferente da maior parte das pessoas que gostam de estudar com música triste. A melhor música para estudar para mim é o Cozinha da Bárbara Tinoco. Adoro quando entrou. Estou em quem eu penso quando estou sozinha no quarto, na sala, na bancada da cozinha. A melhor música para dormir, para mim, é Tiro Certo. Quando eu não estou a conseguir adormecer, a melhor música para dormir é o Caçador de Sóis. Da Aula dos Namorados. Pelo céu as cavalitas, escondi nos teus caracóis a estrela mais bonita que eu já vi. Amo!
0: Muito bem, são estas as escolhas da Rita Rocha no Dia Mundial da Música. Eu, por acaso, e pegando aqui nas sugestões da Rita, eu, por acaso, não ouvia música para estudar, porque eu sempre me distraí muito e com a música para estudar também acontecia o mesmo. Eu perdia o foco e ficava a cantar, a trautear, enfim, depois a seguia para outras coisas. Mas, para dormir, digo-lhe já que prefiro o som da chuva. E no YouTube, ui, não falta um playlist de horas intermináveis com o som da chuva a cair. Mais intensa, mais calma, até... Temos playlists com trovões ao longe a acompanhar, com mais vento, menos vento, enfim. Recomendo, experimente. Se precisa, para adormecer mais rápido, vai ser Tiro e Queda.

0: das 4:30.
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0: Eu devia ter carregado no stop, não fiz, esqueci-me. Mas ainda vou a tempo, os 4:30, Luís Trigacheiro na Rádio Comercial, falando nos 4:30, isto é muito importante. Na verdade, um dos elementos da banda, do Tiago Nogueira. Agora, tenho dedos para si para ir ver o concerto do João Sol e do Tiago Nogueira na próxima semana, dia 10 de outubro, na Casa das Artes de Miranda do Corvo, sábado, 10 de outubro. Se quer lá estar, é só ligar o 808-20-10-30, 808-20-10-30. E agora, antes de carregar no play outra vez, dizer-lhe que a seguir na comercial toca o Bruno Mars.
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0: Portanto, um novo episódio deste especial, mais logo a partir das 10 da noite. Hoje, destaque para músicas dos YouTube gravadas ao vivo. E agora sim, tudo dito, volto amanhã a partir da 1. A seguir, Diogo Beja e Joana Azevedo na Comercial, que tem um convidado em estúdio para cantar para si. E mais não digo, quer dizer, digo, vai gostar muito. Isso posso dizer. Para o final, ainda lhe trago Nelly e Kelly Rowland. É já a seguir. Até amanhã.

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2: Pablo Alboran para ouvir já a seguir na Rádio Comercial. Agora vamos ouvir a Catarina Leite com a edição das 4 da tarde. Catarina, boa tarde.
3: Boa tarde. O verão deste ano foi o terceiro mais quente desde 1931. A temperatura média do ar foi superior a 23 graus. O dia 4 de julho foi o mais quente em Portugal continental. Já o maior valor da temperatura foi registado em Mora no dia 3 de julho, com 44,3 graus. Os dados são do Instituto Português do Mar e da Atmosfera. Quanto à chuva, o verão ficou marcado por um episódio de chuva intensa no final de agosto. O complemento solidário para idosos vai aumentar no próximo ano, são mais 50 euros. O anúncio foi feito esta tarde pelo Primeiro-Ministro.
4: O aumento será de 50 euros e, portanto, o valor de referência passará para 720 euros.
3: Anúncio de Luís Montenegro após o Conselho de Ministros. O Governo aprovou uma linha de 200 milhões de euros para concluir as obras associadas ao Plano de Recuperação e Resiliência. Confirmação feita pelo Ministro da Economia, Castro Almeida, explica que o dinheiro será entregue consoante o cumprimento de condições. A polémica saída de Cristiano Ronaldo da seleção não terá um impacto imediato nas contas da Federação Portuguesa de Futebol. É o que defende o diretor executivo do Instituto Português de Administração e Marketing. Daniel Sá diz que o peso de Ronaldo é tremendo, mas acredita que a crise será resolvida.
5: Ronaldo tem um peso tremendo no que são as receitas da Federação Portuguesa de Futebol há mais de 20 anos. Isto é indiscutível. Em relação ao impacto que isto pode ter, vamos ver. Esta crise tem 24, 48 horas. E, portanto, é prematuro avançar com qualquer tipo de cálculo, ainda mais que me parece que estamos perante uma crise que vai terminar de uma forma positiva. Eu não acredito que a última dança de Cristiano Ronaldo com a Seleção Nacional de Futebol termine desta maneira.
3: Ainda assim, o diretor do IPAM diz que a Federação tem de preparar uma estratégia financeira pós-Ronaldo.
2: Eu fico só feliz quando um som de uma pessoa que fala para a Rádio Comercial começa com tem um peso tremendo e diz Ronaldo em vez de dizer Diogo. Em vez de dizer Diogo tem um peso tremendo, não. Ronaldo é que tem um peso tremendo. Sim. Eu não, eu estou macro, ele é que
6: pronto, dizer, esperemos uma coisa. Por próximos capítulos,
2: claro,
6: não é?
2: Pela próxima dança, porque esta não é a última dança, percebes?
6: Não é.
2: Há mais danças.
6: Não é?
7: Já se faz tarde, 10 anos.
2: Imagina, as pessoas começavam realmente a manifestar a maiúscula no início da. Era incrível! É possível que estejamos a exagerar um pouco, não é?
6: Viva!
2: Nossa, Joana! Isto é tão estúpido. Agora, queremos saber os ouvintes da comercial, o quê? É só minúsculas só de vez em quando, minúsculas com uma maiúscula a abrir.
6: Lê de forma zangada.
2: Sim.
7: Já se faz tarde na Rádio Comercial.
6: Olha, queria só dizer, sim, se precisarem de mim para mediar este conflito na seleção, eu estou disponível.
2: Tu és uma pessoa calma, portanto eu acho que...
6: Eu sou ótima a mediar conflitos.
2: Sim, já fizeste várias vezes na tua vida, de resto.
6: Sim, não, e sou...
2: Continua, por favor. Não, e sou...
6: E sou muito boa, é.
2: Pronto, é.
6: Tenho princípios muito
2: bem definidos, claro.
6: Aceitas primeiro, concordas depois.
2: Eu pagava para assistir à mediação em direto. Pá, pagava mesmo.
6: Quiserem?
2: Joana Azevedo a mediar.
6: Eu tenho estratégias.
2: Alguém da FPF esteja a ouvir isto e que se queira chegar à frente, por favor, a Joana vai mediar a coisa, está bem?

0: One Republic na Rádio Comercial. É o que estamos a fazer hoje ao longo do dia, Counting Stars. Estamos a contá-las umas atrás das outras, porque temos as estrelas da música nacional a celebrar o Dia Mundial da Música. E portanto estamos a pedir aos artistas para escolherem músicas para determinados contextos da vida, não é? Porque a música faz parte da nossa vida todos os dias.
1: Acompanha-nos em todos os momentos.
0: É como a rádio, na verdade.
1: É como a rádio, não é? Sim.
0: E chega-se à frente o Carlão. Curiosamente o Carlão calhou este programa
1: e pronto. Nós nem somos fãs nem nada.
0: Nem pedimos para ficar com o Carlão. E ele vem falar, atenção Joana, da música, da melhor música para namorar.
1: Ah, quero ouvir.
2: 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A música é para todas as ocasiões com... Carlão.
3: Então, música para namorar, fácil. Trilogia do The Weeknd, 2012, as três primeiras mixtapes. Tem um tempo bastante alargado, não é? Isso é uma trilogia. A música é muito fixe, tem aquela malandrice do The Weeknd, não só nas letras, que ele nunca perdeu, mas na música, que ele perdeu um bocado essa malandrice, aquele... aquele picante, vá, na música também. Portanto, yeah, é isso.
0: Repara.
1: Nunca perder a malandrice, nem o picante.
0: Não, ainda para baixo. E recorre-se a uma trilogia, porque demora muito tempo, não é? Isto é namorar, mas namorar com tempo.
1: Exatamente.
0: Está bom fim de semana quase.

0: namorar.
1: Namorar à pressa.
2: Eu fui de semana para um lado, mas segunda-feira é feriado.
1: Não se namora à pressa.
2: Aquilo até acaba e uma pessoa pensa, é pá, quase nem sinto a minha cara, quase não sinto nada, não é?

0: Ribeiro na Rádio Comercial, esta chama-se Longe. Se está longe de casa, vamos saber se o trânsito vai ajudar. 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Quem sabe tudo é Cláudia Macedo. Olá, Cláudia.
1: Olá, Diogo. Nesta altura, com o trânsito já demorado, Lisboa-Almada na 25 de Abril, a partir do Aqueduto e no acesso da A5 entre a Pimenteira e a Cruz das Oliveiras, também com maior intensidade na passagem por Caselas em direção a Linda Velha, no IC19, no nó de Pinamanique e a ligação entre Alfragide e a reta dos comandos da Amadora, com maior resistência.

0: com maior intensidade na passagem por Caselas em direção a Linda a Velha, no IC19, no nó de Pinamanique, e a ligação entre Alfragide e a reta dos comandos da Amadora, com maior resistência na segunda circular, já muito perto do Estádio da Luz, em direção às Calvanas, e do relógio para o viaduto do Campo Grande, na Cril, há abrandamentos a partir de Camarata, em direção ao nó de Sacavém. No Porto, preenchida a Avenida AEP nos dois sentidos, principalmente nas saídas para a zona comercial de Matosinhos. Há intensidade no final da A3 entre a circunvalação e a via de cintura interna, e depois ao longo da VCI apenas trânsito intenso entre as Antas e a A3 nos dois sentidos, e também de Peça Leite em direção ao Norte.
1: Cláudia, obrigado, e já voltamos a falar. Até já. 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Passamos para o Chega com o PC Componentes.
2: Chuva no interior, norte e centro, também no sul. Vamos ver todo lado.
1: Todo lado, na verdade, todo lado.
2: A chuva pode vir acompanhada de trovoada, máximas de 22 graus para a Guarda, 24 para Viana, Vila Real e Aveiro, 25 em Bragança e Viseu, Porto e Faro, 26, Braga, 27, Coimbra, Leiria e Porto Alegre, 29. Não, 28, 29 para Castelo Branco, Setúbal e Beja, já estou a trocar os olhos. 30 em Évora e Beja, 30 em Évora e Beja, uau, 32 em Santarém.
1: Uau, isto é incrível, uau.
2: Estava à espera com 30 graus.
1: 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Prepare-se para a música nova do James Arthur, toca já a seguir.
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0: Esta é a nova do James Arthur, chama-se Waste My Tears. É 14 minutos das 5, já a seguir o Alex Warren na comercial com Emerald Eyes.
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0: polícia deflagraram alguns engenhos pirotécnicos. Não há registro de incidentes, mas a PSP admite que é uma situação em evolução. São informações avançadas há instantes à Rádio Comercial pela PSP. O Governo vai aumentar o complemento solidário para idosos no próximo ano. São mais 50 euros. O anúncio foi feito esta tarde pelo Primeiro-Ministro.
1: O aumento será de 50 euros e, portanto, o valor de referência passará para 720 euros.
0: Anúncio de Luís Montenegro após o Conselho de Ministros.

0: entre Campo Lido e o Aqueduto para a Ponte 25 de Abril. No Porto, fila nos dois sentidos, da Avenida AEP, abrandamento na VCI, do Mercado para A3 e entre Bessa Leite e Francos, Via Norte A3, com maior intensidade nas saídas para a Circunvalação e VCI.
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0: Chuva que pode vir acompanhada de trovoada no interior norte e centro e também na zona sul do país. Máximas de 22 graus na Guarda, 24 em Viana, Vila Real e Aveiro, Bragança e Viseu 25, Porto e Faro 26, Braga 27, 28 para Coimbra, Leiria e Porto Alegre, 29 em Castelo Branco, Setúbal e Beja, Lisboa e Évora 30 e 32 para Santarém.
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2: Notícia de última hora. O Rock foi encontrado vivo e sem mazelas. Todos os sábados, entre as 8 e as 10 da noite, ele aparece.

0: Já estava esquecido. Eu gosto é que foste tu que escreveste isto, minha menina. E quando se fala de Rock da Bota, a seguir entram quem? Entram os Nickelback.
1: Eu
0: depois tu olhas para mim com um ar de gozo.
1: Desculpa, eu não tenho. Olha, não.
0: Eras incapaz, eu sei. A seguir o Dermot Kennedy. Daqui a pouco vamos ter o Afonso de Brás ao vivo. Vai estrear a música nova que tem a ver com o dia de hoje e que vai estrear aqui ao vivo no Já Se Faz Tarde. 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

0: 5h21 na Rádio Comercial com os Calemas, chama-se Chuva de Amor. Da Chuva de Amor passamos para a Chuva de Café, o que vai acontecer agora é uma chuva de café, porque hoje não só é o Dia Mundial da Música, é também o Dia Internacional do Café e Afonso de Brás traz-nos café. Na verdade, trouxe-nos literalmente
1: traz
0: café, por acaso.
1: Café, traz música.
0: E traz música que se chama
1: traz
0: café.
1: Traz ele próprio. É um espetáculo.
2: É isso mesmo. E que melhor forma de passar este dia, não é? Dia Mundial da Música, Dia Internacional do Café. Portanto, no Dia da Música, vamos lançar uma música chamada Café.
0: Precisamente, bem pensado, não é?
1: Pensaste em tudo.
2: Foi sem querer.
0: Claro que deve ter sido.

0: Mas tu é curioso, estás a lançar uma música chamada Café, mas estás com o ar do título da tua música anterior, estás com muito ar de verão ainda.
1: E essa é a estratégia, estar sempre aqui a jogar nos dois campos ao mesmo tempo.
0: Está com ar de verão ele.
2: Está.
0: Parece que está assim no calçadão do Rio de Janeiro, a passear.
2: Sim.
1: Muitas saudades. Aliás, nós gravámos o videoclipe desta música no Rio de Janeiro, pois. E agora a ver o videoclipe são umas saudades.
2: Isso foi um pretexto, não é?
1: Claro, claro.
2: Quer dizer, ir ao Rio.
0: Os pretextos são todos muito bons, não é?
2: Vamos gravar um café, vamos
0: não sei quê,
2: um
0: vídeo e tal.
1: Exatamente.
0: Olha, como é que surgiu essa parceria com a Mariana, não é? Dizemos é Mar.Yana, muitos portugueses já a conhecem, já devem ter ouvido as músicas dela, provavelmente.
1: Sim. Ela tem músicas muito giras, aconselho para quem não conhece a Mariana. Eu digo Mariana, mas escreve-se Mar.Yana.
0: Portanto, a Mar.
1: A Mariana. É uma grande artista carioca, Rio de Janeiro. E eu conhecia no final do ano passado. Ela deu um concerto na Casa Capitão e eu fui ver o concerto. Eu na altura já tinha a música feita, mas estava à procura do dueto certo. E assim que ela entrou em palco, eu ouvi a cantar, pensei, está feito. Vou tentar aqui entrar no backstage no final do concerto para a conhecer. E assim foi.
0: Foste meio stalker, assim.
1: Fui altamente stalker. Sim, sim, sim.
0: Mas correu bem que ela aceitou.
1: Correu. E acho que ficou muito giro. E lá está, toda a experiência de ir ao Rio de Janeiro, estar lá a gravar com ela, depois fazer o videoclipe foi incrível.
0: Ainda por cima, tu tens essa ligação ao não vou dizer ao Rio de Janeiro, porque não é, porque a tua mãe viveu em São Paulo, ou a tua mãe é brasileira? Não sei.
1: A minha mãe é portuguesa, mas viveu muitos anos da sua juventude em São Paulo. Okay. E por isso houve muita sempre influência que veio dela para mim da parte musical.
0: Ela a falar tem essa musicalidade também ainda? Ou ficou com alguma coisa?
1: Ela veio a falar 100% brasileira, mas foi perdendo ao longo dos anos, mas ainda vai tendo assim algumas expressões, ainda mete assim um gerúndio de vez em quando ali para o meio, vai ficando chateada e aquilo vai aparecendo.
2: Pensava que era ao contrário, quando chegava chateada o português de Portugal aparecia.
0: Exato, devia ser
2: nós
0: isso.
2: Nós somos mais rígidos.
0: Exatamente. Devia ser isso, devia.
2: Eles são mais levedinhos.
1: Sim.
0: Mas a influência da música brasileira vem daí também muito, não é?
1: Sim, olha, eu cresci a ouvir álbuns de Adriana Calcanhoto, Rita Lee, e que são, para mim, tornaram-se verdadeiros clássicos. Uhum. Sem depois contar também com toda a festa, a nossa festa em família, era Ivete Sangalo e Daniela Mercury, e é temas que me acompanham e essa musicalidade está muito presente. Eu já queria fazer uma música deste género há algum tempo. Aliás, a primeira que fiz, na verdade, não foi para mim, foi para o nosso querido Maninho, o Garota, que tive o privilégio de ajudar
0: e
1: na composição.
0: E essa realmente nota-se essa influência nessa música, é verdade?
1: Certo. E pronto, e tentámos, e eu saí, lembro perfeitamente de sair daquele dia de estudo em que fizemos essa música e pensar, epá, isto era muito giro fazer uma para mim. E pronto, e surgiu o Café aqui uns aninhos depois.
0: Pois é, todas as músicas que nós já tocámos duas, nenhuma delas tem este tipo de influência, não é? Só agora é que tu estás realmente a revelar isso. Tirando as músicas que fizeste para outros, como fizeste para o Maninho, fizeste para mais artistas também.
1: Sim, eu acho que tenho esse problema, eu não consigo estar parado, por isso eu vou fazendo sempre músicas muito diferentes, porque também quero explorar, quero ver se as pessoas gostam ou não, quero ver se eu consigo fazer, é sempre um desafio também interessante, e tem sido uma boa experiência tentar fazer assim um álbum em que depois as pessoas, quando vão ao vivo ver o concerto, acabam por haver músicas para todos os gostos. Eu acho que é sempre positivo.
0: O que eu sinto, aquilo que eu sinto que vem de ti, percebes, é tu vais querer fazer em breve um dueto com uma artista japonesa, percebes? E tu vais querer ir lá ao Japão gravar o vídeo, gravar a música. Não é só esse tipo de coisas.
1: É a próxima música, arigato.
0: É precisamente, é para isso. Olha, a música já saiu hoje, não é? Portanto, as pessoas já podem ouvir a música entretanto. Ou...
1: É verdade, sim, senhor. A música já está disponível em todo o lado. Chama-se Café. É um dueto, lá está comigo e com a Mariana, vinda do Rio de Janeiro. E esperamos que gostem. Acho que é uma boa música para dar continuidade ao verão. Ou seja, ainda assim em tons de verão.
0: Até porque isto não está propriamente
2: não,
0: outono
2: café,
0: ainda, não é?
2: O café eu associo ao outono, não é? O café é
0: por causa daquele anúncio
2: quentinho, o cheirinho a café.
0: É por causa daquela música.
2: Lá fora.
1: É verdade.
0: É por causa do I Can See Clearly Now, não é?
2: Daquela,
0: né? I Can See Clearly Now, não é? Ela estava a ver o café.
2: É outono.
0: É outono, é inverno, na verdade.
1: Sim.
0: Olha, nós vamos ouvir-te a cantar agora, portanto vamos fazer a estreia ao vivo aqui no Já Se Faz Tarde, mas traz um bocadinho de Mariana também.
1: É verdade. Eu ainda ponderei se cantava eu aqui em brasileiro ou não, mas em honra à minha mãe, quando se chateia, não vou entrar nesse. Não vou entrar nesses. Sim.
0: Tinhas que cantar irritado, não é?
1: Sim.
2: Mas quando precisares de alguém para substituir a Mariana, podes contar comigo.
1: É? Uhum. Ainda fazemos isso já.
0: Sério que tu disseste isso? Não estava à espera, confesso. Eu agora fui apanhado de surpresa, não estava nada à espera. Bom, está bem, não, mas está a ficar aqui.
2: Eu gosto de café e consumo muita cultura brasileira.
0: É
2: isso. Portanto,
0: sim, mas tu estás a cantar e a Joana aparece só e diz só: achei conceito.
2: Exato.
0: É a colaboração. Olha, corre para o palco então, vamos ouvir a estreia ao vivo do Café, a música nova que já saiu hoje, precisamente no Dia Internacional do Café. O Afonso já seguiu para
2: e obrigada para pelo café que ele
0: e obrigado pelo café.
2: Que
0: trouxeste café também, muito obrigado por isso.
1: Sim.
0: E agora vamos ouvir, portanto, tu contando só com quem é que

0: estás com quem?
1: Eu estou aqui com o Pedro Juninho,
0: muito bem.
1: E também tem aqui toda uma costela brasileira, como vão poder ver.
0: E com a Mariana virtual também, que ela também vem para esta estreia. Café, música nova do Afonso de Brás, ao vivo na Rádio Comercial.

0: Eu e Dalton dos Three Doors Down na Rádio Comercial. Pessoal, os ouvintes que ouvem este programa do princípio ao fim e que dizem: estou pasmada com a Joana, que vai a todas. Ela tanto se aponta para mediar no conflito com Cristiano Ronaldo.
1: Sim.
0: Como se aponta para cantar brasileiro com Afonso Tobrás. Está muito forte ela, pronto.
1: Tudo, eu faço tudo.
0: Oh, Joana, incrível.
1: Eu faço tudo.
0: Por favor, polivalência é isso mesmo.
1: Claro.
0: Não é? Valências. Valências.
1: Eu... Sim, só não faço ao mesmo tempo.
0: Não, uma coisa
1: eu não consigo fazer nada ao mesmo tempo.
0: Pronto.
1: Mas faço tudo.
0: Por exemplo, agora vais falar de uma iniciativa que sim, senhor.
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0: 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E nós vamos ao trânsito já a seguir.
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2: 18 minutos para as 6 na Rádio Comercial. Vamos ao

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1: 18 minutos para as 6 na Rádio Comercial. 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Olá, Cláudia Macedo, como é que estão as coisas?
2: Olá, e nesta altura, com trânsito mais demorado na segunda circular, a partir da zona do aeroporto e até Pinamanica, onde houve acidente, está também a afetar a radial de Benfica neste acesso. Em Pinamanica, há trânsito lento em direção aos túneis de Benfica na Cril. Há fila na segunda circular, mas para o lado norte, entre as Torres de Lisboa e as Calvanas. Paragens a partir da zona do Aqueduto em direção à 25 de Abril e na A5 a partir de Monsanto. O trânsito lento para Cascais, entre Caselas e Estádio, no IC19, entre a Amadora e Queluz, e algum trânsito Camarate Sacavém nos dois sentidos do lado norte da Cril. No Porto, também os dois sentidos da Avenida AEP, filas na Via Norte e na A3 a partir da ligação com a A4 em direção ao Porto, embora com maior resistência na A3. Há filas na VCI entre a Ponte do Freixo e a A3 e de Francos em direção à Afurada. No sentido inverso, já há maiores abrandamentos entre a Boa Vista e Francos e até à passagem pelo Nó das Antas.
1: Cláudia, obrigado, e já voltamos a falar. Já. 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Boa viagem. 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
3: Conto com chuva no interior, norte e centro e no sul do país, chuva e trovoada e máximas a subir, em especial no norte e no centro. Máximas para amanhã 22 graus, na Guarda 24 em Viana do Castelo, Vila Real e Aveiro, 25 em Bragança e Viseu, 26 no Porto e em Faro, Braga 27, Coimbra e Leiria 28, 29 em Castelo Branco, Setúbal e Beja, Lisboa e Évora 30, 32 em Santarém.
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1: Tão simples, tão inteligente. Ao contrário aqui do menino.

0: E a pergunta é: para que serve o café?
1: Lá está, é dia do café.
0: É dia do café. Para que é que serve o café?
2: Para que é que serve o café? Para beber.
3: E nós bebemos porquê? Porquê é que precisamos de café?
2: Nós gostamos. Eu por acaso até já sei. Para nós ficarmos com um bocadinho de mais sono. Porque...
3: Mais energia, era o que querias dizer.
2: É para beber chá.
3: O café serve para beber chá?
2: Mas o chá não é feito de café. O chá é feito de umas ervinhas especiais.
3: Okay, e o café?
2: O café é feito de cápsulas.
3: Ah, tá bem, pronto.
2: Só que o café às vezes serve para acordar. Só que não se pode beber café à noite, só de dia.
3: Porquê?
2: A minha mãe disse que não se pode fazer porque acontece uma coisa que eu não sei qual é.
4: Ficamos doentes em casa.
3: Ficamos quê?
4: Doentes em casa.
3: Ah, é? Muito
2: não
3: bem.
2: Não é isso.
3: Então?
2: O problema é que se nós bebermos café à noite, depois, se forem horas de ir dormir, nós não conseguimos dormir.
3: Ah, pois.
2: O café deixou-nos acordados.
3: Pois é. Foi o que tu disseste logo. Para que é que serve o café? Para acordar, não é? E vocês, bebem café?
5: Eu não.
6: Eu não.
3: Só os adultos é que podem beber café?
6: Sim.
3: Até porque é que as crianças não podem? Também precisam de acordar?
2: Para bebermos café, precisamos de ser da tua idade.
3: Ah, é? E tu, já bebeste café?
5: Nunca.
3: Nunca.
5: Os pais só podem beber e o café também pode ter marshmallows.
3: Ah, é? Eu nunca vi café com marshmallows.
5: É só quando está muito frio.

0: Eu nunca vi café com marshmallow.
1: É só quando está muito frio.
0: Ah, está bem. Okay, e é a partir de que idade que podemos beber café? Existe uma idade?
1: Até os 8 anos. 30.
0: A partir dos 30?
1: E a partir também dos 44 anos.
2: Ah, aí, boa.
0: A partir daí pode-se beber café.
1: E dos 20 também.
0: Ok, dos 20 e dos 44.
3: Aleatório.
2: Há várias fases, a partir dos 20, a partir dos 30 e a partir dos 44. Pronto. Ouviu aqui primeiro. Agora já sabe a partir de que idades é que pode degustar realmente.

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1: Ah, mas vamos ouvir. 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

0: daqui a pouco a adivinha da Joana na Rádio Comercial. Agora vamos à edição das 6 com a Catarina Leite. Catarina, boa tarde.
1: Boa tarde. A PSP reforçou o dispositivo junto da sede do Governo em Lisboa, local onde decorre esta tarde uma manifestação dos bombeiros sapadores. Fonte da polícia adianta à Rádio Comercial que deflagraram alguns engenhos pirotécnicos, mas não há registro de incidentes, detidos ou confrontos. A greve dos trabalhadores das carreiras gerais da administração pública pode afetar vários serviços. Amanhã, o alerta é da Federação Nacional dos Sindicatos dos Trabalhadores em Funções Públicas e Sociais. O dirigente Joaquim Ribeiro prevê uma forte adesão à greve com impacto em vários setores.
2: Escolas encerradas, consultas dos centros de saúde encerradas, consultas externas dos hospitais encerradas, onde há trabalhadores da carreira de assistente técnico ou de técnico superior na área dos atendimentos ao público. Serviços de atendimento da Segurança Social encerradas, serviços do Instituto de Emprego e Formação Profissional encerrados, serviços do IRN encerrados. Portanto, vai ser uma greve que é transversal a todos os ministérios, da administração pública, a todos os setores.
1: O possível impacto da greve da administração pública, marcada para amanhã, a dia em que começa também uma greve dos tripulantes da EasyJet, que pode afetar os voos até terça-feira, dia 6 de outubro. Espanha está em alerta máximo por causa da previsão de chuva forte. Foi emitido alerta vermelho para Valência e Catalunha. A Renfe suspendeu alguns serviços ferroviários e dezenas de municípios cancelaram as aulas. Em Copenhaga, Portugal joga esta noite com a Dinamarca, terceira jornada da Liga das Nações. A partida começa às 7h45. A equipa portuguesa, sem Cristiano Ronaldo, está já a caminho do estádio em Copenhaga. No próximo domingo, Portugal recebe a Noruega para mais uma jornada da Liga das Nações.
0: Catarina está de regresso às 7 e nós estamos de regresso ao trânsito para saber o que se passa a esta hora numa oferta Matriz Auto e Verisur.
3: Acidente na segunda circular em direção a Pinamanique. Há fila desde a zona do relógio para Sacavém, paragens entre Benfica e o Radar. No IC19, abrandamento entre a Amadora e Queluz. Fila para ponto 25 de Abril, a partir da zona do Aqueduto. No sentido contrário do eixo, há paragens entre Sete Rios e a segunda circular. No Porto, lento na VCI, entre o Freixo e as Antas e depois entre a Perlada e a Furada. Sentido a Rábida, Freixo, há abrandamento entre Francos e A3. Na Avenida AIP, fila nos dois sentidos e no final da A3 para a VCI, paragens desde a saída da A4.
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3: Vem chuva e trovoada amanhã, máximas de 22 graus na Guarda, 24 em Viana do Castelo, Vila Real e Aveiro, Viseu e Bragança 25, Faro e Porto 26, Braga 27, Coimbra e Leiria 28, 29 para Castelo Branco, Setúbal e Beja, Lisboa e Évora 30 e Santarém 32.
0: 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Já a seguir com o Miles Smith, daqui a pouco a adivinha da Joana.
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0: Calais na Rádio Comercial. 6h16, hoje é o Dia Mundial da Música. Estamos a celebrar precisamente o Dia Mundial da Música. Pedimos a vários artistas que nos escolhessem músicas ideais para certas coisas que podemos estar a fazer, porque a música está em todos os momentos da nossa vida, tal como a rádio, não é?
1: Exatamente.
0: E falámos com quem? Falámos com a Micaela.
1: Falámos com a Micaela, não estava à espera disso, pois não?
0: Não, e a Micaela deu tudo, mas deu mesmo tudo. Perguntámos qual a melhor música para começar o dia e outra também para fazer exercício físico. E ela escolheu duas belíssimas músicas, há que dizer.
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3: Música para acordar de

0: O vídeo está disponível nas redes sociais. Ela está realmente a treinar quando está a cantar os contentores, o que eleva o nível de dificuldade.
1: E está a treinar com uma intensidade que, de facto, ela pode ir para outro mundo. Se não tiver cuidado.

0: É o que vai acontecer agora com a adivinha da Joana. A little more tortura.
1: Não, não é Shakira. 17% das pessoas sofreram um incidente dentro de casa no ano passado. Qual? Vou recordar. Eu disse que já falámos sobre isso.
0: Mas sobre a resposta? Semana. Sobre a resposta?
1: É uma falámos dessas.
0: Sobre as dores.
1: É uma dessas. Uma dessas.
0: Ah, então vou buscar.
1: É uma dessas.
0: Vou buscar a lista.
2: Isto é uma super pista.
0: Isto é uma super, super ajuda.
2: Calma, do que é que falaram? É que já não me lembro. Vamos, como é que foi? O que é que foi? Foi entalar o dedo.
0: Entalar o dedo, a Joana disse que era o pior.
2: Depois foi.
1: Para mim é o pior.
0: Era bater com o mindinho
2: em algum sítio.
0: Bater com o cotovelo. Bater dor de cotovelo também.
2: Queimar a língua.
0: Queimar a língua, queimar os dedos em alguma coisa. Cortar um dedo.
2: O que é que nos falta? É a certa, claro.
0: Pois uma delas
1: entalar
0: até
1: entalar no fecho, na barriguilha.
0: Mas foste tu que acrescentaste.
1: Então, mas falámos.
0: Isto não é um acidente doméstico, pode acontecer fora de casa.
1: Está bem.
2: Pois é, falámos daquele do papel também.
1: Todos esses podem acontecer fora de casa.
0: Sim, é verdade, todos.
3: Okay. Olá, boa tarde, meninos e meninas. Então, eu acho que é cortar o dedo com uma faca. Mariana, vai por mim. Beijinhos, Andreia da Moita.
1: Beijinhos.
0: Faço este programa há 11 anos e meio. Chega a Mariana há duas semanas e já é Mariana vai para mim. Acabou o Diogo, sim, vai para mim, agora é Mariana vai para mim.
1: Já não estão a torcer por ti?
0: Não, mas agora, porque já perceberam, eu já nisto há muito tempo também já estou naquela. Estou um bocado blasé em relação
1: é
0: à adivinha. Mas a Mariana não leva isto muito a sério, é muito competitiva.
1: Esquecem muito rapidamente das glórias.
0: Pessoas, é verdade.
2: Mas é assim, querem que eu saia?
1: Das diferentes áreas.
0: Não, não,
2: querem
0: deixa
2: que eu saia,
0: se calhar
2: é isso?
0: Eu abandono este estágio, percebes?
1: Bom, é estúdio.
0: Eu abandono este estúdio.
1: Enganaste.
3: Olá, boa tarde, meninos e meninas. Então, eu acho que é cortar o dedo com uma faca. Mariana,
0: ah, é outra mensagem. Vez. Desculpa, é mesmo.
1: Pois, por isso é que as pessoas agora torcem pela Mariana,
4: claro,
1: não é?
4: Olá, Mariana.
2: Duas vezes.
4: Cristiana.
0: Cristiana.
2: Então, Cristiana, o que é que se passa?
4: A minha dois, a resposta é martelar um dedo.
1: Está tudo mal.
4: Ou por aqueles preguinhos dos quadros da parede, aqueles branquinhos que uma pessoa não consegue pôr os dedos naquilo.
0: Os amigos do senhor.
4: É isso. Um abraço.
0: E agora o meia-culpa, não é?
4: Não podia dizer o nome da... Não podia dizer o nome da Mariana à primeira. Acho que Cristiana fica melhor para uma primeira intervenção.
0: A Cristiana.
2: Tem cara de Cristiana?
1: Não.
0: Não, por acaso não tens cara de Cristiana.
2: Mas eu também acho que não.
0: Por acaso não. Apesar de teres entrado aqui um bocado com os pés juntos, não.
2: O que é que foi, Diogo? O que é que te dói?
0: Nada.
2: Diz-me.
0: Alma. Olha, ficar trancado, não estava nesta coisa, mas é ficar trancado lá de fora da casa por ter esquecido as chaves. Houve uma altura da minha vida que isto acontecia quase semana.
2: Já me aconteceu.
0: Era muito parvo.
2: É muito chato. Estava irritado.
0: Foi nessa altura que eu consegui. Eu me tornei assaltante. Porque depois comecei, eu já conseguia abrir a porta da minha casa, era muito específica, era aquela. Contudo, já tinha o cartão de oferta de qualquer coisa, uma ecografia.
1: Isso já aconteceu. Não nesta casa, mas há umas casas atrás.
0: Há umas casas, outras casas.
1: E não abriu com nada, nem com ecografia. Foram lá os bombeiros, não abriu com nada.
0: Tiveram que entrar por fora.
1: Tiveram que entrar pela janela do vizinho.
0: Também já me aconteceu. Ora bem, não fui eu que entrei pela janela, foram os bombeiros. Estarmos na casa de banho e repararmos que não há papel higiênico. É um incidente também, não
1: também
0: provocador, mas pode
1: bem desconfortável.
0: Cair da cama pode provocar dores, efetivamente. Só mais um palpite.
5: A resposta à adivinha da Joana é levar um choque. Beijinhos da Sónia.
0: Beijinhos. Vamos só queixar. É chato. Vamos bloquear coisas.
2: Já.
0: Vamos ficar aqui até amanhã.
1: Lembras-te do que eu disse?
2: Pois foi, é que a Joana já disse que vocês falaram sobre isto na terça-feira.
0: Então, tu sabes qual foi a lista?
2: Mas eu acho que nós não recordámos todas. Está a faltar aqui
0: não,
2: a
0: não
2: certa.
0: Eu vou voltar à minha primeira, que é aquela dinâmica.
2: Eu vou dizer entalar o dedo, pronto.
0: Entalar o dedo é que a Joana acha que é mais dolorosa. Eu vou dizer
1: para
0: que
1: mim é pior.
0: Eu vou dizer que é bater com o mindinho em algum sítio, okay. Porque foi uma que eu também falei nesse dia, Lória, é o quê?
6: Eu acho que é queimar no forno.
0: É todas diferentes, todas iguais.
2: Ai, eu acho que não é nada disto. Que chatice.
0: Que chatice.
1: A certa é entalar o dedo.
2: Ai, hoje! E foi o que eu disse, eu não me lembro. Eu disse
0: não,
2: entalar.
0: Eu disse entalar.
2: Não seja saldrabão. Fui eu, tu disseste outra
6: Deus.
2: Coisa qualquer. Foi a festa!
6: Ela é muito intensa,
2: mãe. Põe a festa!
6: Eu assusto.
0: Só para ela ficar.
2: O que é que tu disseste?
0: Achas que merece?
2: Põe a festa.
6: Eu estou assustado.
2: Ela é a festa, eu acertei. Põe a festa! Acertei hoje!
0: Põe a festa! Diogo, põe a festa, por favor.
2: Eu mereço!
6: A partir de agora podes te acalmar com a adivinha da Joana.
2: Não, agora quero mais, isto é viciante.
0: Ah, eu pensei que a partir de hoje ia ficar mais fácil.
2: Não, agora
0: ficar
2: é que
0: pior.
2: Agora é que eu não quero perder.
1: Eu
2: já
1: sei lidar com isto.
2: Eu já sei o que é ganhar.

0: intensidade.
1: Agora que sei o que é ganhar, não quero perder. Nunca mais.
2: Pronto.
3: Ai, a Mariana vai tornar-se corrupta.
1: E o Diogo ainda a dizer que não disseste isso, não. Disseste isso.
2: Mas está a ser tão engraçado. Bom.
3: A Maria, não deem poder à Mariana.
2: Não, eu que acho.
3: Ela quando...
2: não.
1: Aquela senhora. Qual aquela senhora? Senhora que disse, vai para mim. Ainda bem que não foi. Porque ela disse outra coisa.
2: Já está.
1: Pessoa, ela mas, disse outra coisa.
2: Estou vendo, queria-te ajudar, percebes?
1: Está bem, mas eu agradeço, mas não.
3: Muito bom.
1: Olhem, gostei muito.
2: Parabéns.
1: Hoje valeu a pena.
2: Podes ir para casa feliz.
1: Eu destas gosto, Joana.
3: Eu disse que tu hoje ias gostar.
1: Eu destas adivinhas gosto.
2: Como é que sabias que ela ia acertar? Não fazias ideia. Que
1: porque eu gosto de coisas
3: porque
1: dramáticas.
3: As opções eram limitadas.
2: Pois é,
1: ah,
2: pois
1: também. Ah! Estão a dizer que eu não tenho.
2: Não
1: mereço?
2: Não,
3: eu já não digo nada. Vou-me calar para sempre. Foi demasiado.
2: Ai, bom, vamos ouvir uma música que só vai sair amanhã, mas que já toca na Rádio Comercial. É a nova que junta a Elisa ao Tiago Nogueira dos 4 e meia. Chama-se A Saudade Aperta. É a música nova para ouvir agora na Comercial. Assim.

0: depois do sucesso de Como é Fraco o Coração, eles voltaram a juntar-se para gravar uma canção, a Elisa e o Tiago Nogueira dos 4 e meio. Uma canção que o Tiago tinha oferecido aos Quinta do Mil e que agora foi regravada com a Elisa, chama-se A Saudade Aperta. E sai amanhã, para já é um exclusivo Rádio Comercial. A seguir vamos saber do trânsito.
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4: Vamos ao trânsito na Rádio Comercial, uma oferta da Benacar. Cláudia Macedo, conta-nos tudo.
5: Ainda com demora na segunda circular entre o Relógio e Benfica, no sentido inverso das Torres de Lisboa para as Calvanas e no acesso da Encarnação para Acril, agora também com dificuldades acrescidas na parte final do IC19 entre Alfragide e o nó de Pinamanique, com indicação de acidente. No sentido inverso, também acidente depois de Alfragide e a fila, obviamente, colada com a da segunda circular e a afetar a radial de Benfica. Há também abrandamentos a partir de Pinamanique para os túneis de Benfica e Pontinha. Na Cril, mantém-se os abrandamentos para o Olival Basto nos dois sentidos, intensidade para Cascais entre Caselas e o Estádio, a partir de Monsanto em direção à 25 de Abril e a fila entre Campolide e o Aqueduto. Na parte final da Ponte Vasco da Gama, a partir da área de serviço, há trânsito intenso também em direção ao Montijo. Nos dois sentidos da Avenida EP, mantém-se as filas no Porto, há dificuldades na A28 para Lavra a partir da Prafita por causa de acidente e afeta o acesso da A41, ainda fila na VCI a partir do Mercado para a A3 e da Via Norte, em direção ao Tabuleiro da Ponta Rápida.
4: Cláudia, estamos conversados. Daqui a pouco voltas a falar. É com o Wilson. Não, não é connosco, é com o Wilson. Beijinhos.
5: E fazer uma pausa? Então, sendo assim, até amanhã.
4: Então, até amanhã. Beijinhos. 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Passamos para o... 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
6: E chega com chuva amanhã, chuva no interior norte e centro, também no sul, chuva e trovoada e máximas de 22 graus na Guarda, 24 em Viana do Castelo, Vila Real e Aveiro, Bragança e Viseu 25, Porto e Faro 26, Braga 27, Porto Alegre e Leiria 28, 29 para Castelo Branco, Setúbal e Beja, Évora e Lisboa 30 e Santarém 32.
4: 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Agora, música nova do Jamie Miller na Rádio Comercial. São belos nesse rádio, isto é muito giro. Chama-se Baby Doll.

0: 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Esta é do Jamie Miller, é música nova, chama-se Baby Doll. É aqueles pijamas, não é? É tipo uma combinação.
1: É isso. É isso.
0: Pronto, então. E é com esta combinação que chegamos ao final do Já Se Faz Tarde. Depois das 7 para lhe dar a melhor música sempre. E atenção, que é um estado de combinação. Isto também é relevante.
2: Jamais.
0: Relevante definir.
2: Jamais.
0: Não, jamais.
2: Jamais.
0: O Wilson Honrado para lhe dar a melhor música sempre.
2: Estou aqui com combinações, mas não de combinação.
1: Sim, estás combinado.
0: Estamos combinados, então. É assim, não é? Estou até amanhã.
2: Até amanhã.
1: Até amanhã.
0: Até amanhã.
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muito talento nesta música. Aliás, muito talento neste miúdo, não é, Edmundo Inácio? Chama-se Terra, a melhor música sempre na Rádio Comercial. Feliz Dia Mundial da Música.

0: pouco saiba qual é a música ideal, segundo o Guia Ali, para ficar deitado no sofá. Curioso? Fico para ouvir. A seguir temos também 40 minutos de música sem pausas. Primeiro vamos às notícias, edição da Catarina Leite. Olá, Catarina.
1: Olá, boa tarde. Um incêndio deflagrou esta tarde num prédio na zona do Cais do Sodré, em Lisboa. O alerta foi dado pouco depois das 6 da tarde, na Rua Nova do Carvalho. A informação foi avançada à Rádio Comercial por fonte dos sapadores bombeiros. Não esclarece se há vítimas. Um grupo de bombeiros sapadores concentrou-se esta tarde junto à sede do Governo, em Lisboa, uma manifestação onde foram flagrados em engenhos pirotécnicos. Fonte oficial da PSP adianta à Rádio Comercial que houve necessidade de reforçar o dispositivo da polícia, mas não há registro de detidos nem confrontos. A greve dos trabalhadores das carreiras gerais da administração pública pode afetar vários serviços. Amanhã, o alerta é da Federação Nacional dos Sindicatos dos Trabalhadores em Funções Públicas e Sociais. O dirigente Joaquim Ribeiro prevê uma forte adesão à greve, com impacto em vários setores.
2: Escolas encerradas, consultas dos centros de saúde encerradas, consultas externas dos hospitais encerradas, onde há trabalhadores da carreira de assistente técnico ou de técnico superior na área dos atendimentos ao público, serviços de atendimento da segurança social encerradas, serviços do Instituto de Emprego e Formação Profissional encerrados, serviços do IRN encerrados. Portanto, vai ser uma greve que é transversal a todos os ministérios da administração pública, a todos os setores.
1: O possível impacto da greve da administração pública marcada para amanhã. Há 4 mudanças no 11 de Portugal para o jogo desta noite com a Dinamarca. Ruben Neves, Vitinha, Bruno Fernandes e Rafael Leão vão jogar de início. Jorge Jesus confirmou ainda que João Félix está fora da partida e não quis falar sobre a polémica saída de Cristiano Ronaldo da seleção.
3: Para, o importante agora, hoje é dia de jogo, é ficar o jogo. Depois vou para o Dragão e ficamos no jogo do Dragão. E depois, de certeza que a gente tem tempo para falar sobre isso.
4: É um assunto encerrado.
3: Neste momento é o jogo.
1: Portugal joga com a Dinamarca dentro de 45 minutos em Copenhague, é a terceira jornada da Liga das Nações.
0: E vamos lá ver o que é que isto vai dar. 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Cláudia Macedo, boa tarde, como é que está tudo a esta hora?
5: Ah, olá, boa tarde. Ainda está demorado no início do IC19 por causa de acidente na zona de Alfragide, a provocar fila a partir da zona do Estádio da Luz na segunda circular e também na radial de Benfica. Antes disso, entre o Relógio e o Campo Grande e das Torres para as Calvanas, no sentido inverso, para norte, no eixo, há abrandamentos entre Campo Lide e Telheiras. Trânsito lento depois no acesso para Acril, de Câmara de Sacavém, nos dois sentidos com abrandamentos, na descida do Grilo em direção ao Olival Basto, onde de resto as saídas ainda apresentam muito trânsito nos dois sentidos. Para Cascais, entre Caselas e o Estádio, a partir de Monsanto para a 25 de Abril e na ponte entre a zona de Campo Lide e do Aqueduto, no acesso do eixo norte-sul, a Vasco da Gama também, a partir da área de serviço em direção ao Montijo, há 33 com paragens. No Porto, há acidente na Arrábida, fila na 1 na zona de Canidelo, mais à frente entre a Via Norte e as Antas, sentido inverso, Mercado A3 e a partir da Perlada para a Arrábida e ainda abrandamentos nos dois sentidos da Avenida AEP.
0: Obrigado, Cláudio Macedo, por nos contares tudo o que é importante no trânsito e é claro que nós acreditamos muito em ti.
5: Obrigada.
0: 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Eu sou o Wilson Honrado, aqui na Comercial, a garantir que não falta a melhor música sempre neste final de tarde de quinta-feira. Fico para ouvir o Pedro Santos, também a Pink e a Taylor Swift. Daqui a pouco, qual é a música ideal para ficar no sofá pelo Guia Ali? Feliz Dia Mundial da Música com a Comercial.

0: Sun na Comercial, a melhor música e os melhores podcasts sempre. Neste Dia Mundial da Música, fomos perguntar ao Gui Ali qual é a melhor música para estar no sofá.
1: A melhor canção para estar deitado no sofá sem fazer nada é Repeat Until Death, de Novo Amor. É uma canção que tem uma estética muito própria. Sempre que eu a ouço, sinto que estou a ser transportado para um lugar qualquer, e também é excelente para adormecer, fica já a dica. Então essa canção não falha. Sempre que, por exemplo, quando há tempos assim mais de chuva, no inverno, há sempre uma playlist minha que eu gosto de ouvir, e essa canção está sempre lá inserida.
0: E nós gostamos muito de ouvir o Gui, não é verdade? Eu gosto tanto que fiz uma remix da música No Matter Where I Go. A minha remix desta música do Gui vai sair em breve. Eu não diria que é a música ideal para estar no sofá, porque ela foi feita para dançar. Já pode ouvir na Rádio Comercial Dance e também no meu programa de fim de semana no The Weeknd, tudo no site da Rádio Comercial e também no Radio. A seguir, o Avicii.
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0: 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Fico para ouvir a seguir, Temper City.
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Manifestação dos sapadores bombeiros. A concentração decorreu esta tarde junto à sede do governo em Lisboa. Obrigou a um reforço do dispositivo policial após terem sido deflagrados engenhos pirotécnicos. Não há registro de detenções nem confrontos. E vários serviços públicos podem fechar amanhã por causa da greve dos trabalhadores das carreiras gerais da administração pública. O alerta é da Federação Nacional dos Sindicatos dos Trabalhadores em Funções Públicas e Sociais. A greve está marcada para amanhã. Pode então afetar vários serviços, incluindo as escolas.

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4: O governo vai aumentar novamente o complemento solidário para idosos. É uma medida já do próximo Orçamento do Estado, como explicou Luís Montenegro depois do Conselho de Ministros de hoje.
5: O aumento será de 50 euros e, portanto, o valor de referência passará para 720 euros. Um aumento significativo face ao valor que estava vigente em abril de 2024, quando iniciámos funções, e que era cerca de 550 euros.
4: Esta quinta-feira foi também o primeiro dia da Operação Censos Sénior da GNR, que é dedicada aos idosos mais vulneráveis. Começa no Dia Internacional das Pessoas Idosas, que a PSP adianta que nos últimos 3 anos foram alvo de mais de 54 mil crimes. Em Lisboa, um grupo de sapadores manifestou-se junto à sede do governo, um episódio que obrigou a PSP a reforçar a presença no local através do Corpo de Intervenção. Na Polícia Judiciária, o diretor nacional Carlos Cabreiro, que está a ser investigado, garante que tem condições para continuar.
6: Estou em condições de manter o cargo e tenho a firme convicção daquilo que tenho que fazer na Polícia Judiciária.
4: Na Educação, o Ministério revelou que os mais de 60 professores afastados tinham no registro criminal antecedentes incompatíveis com o trabalho com crianças, incluindo casos de abuso sexual ou de violência doméstica. Este dia está a acabar com o primeiro jogo da seleção depois do abandono de Cristiano Ronaldo. Na Dinamarca, há 4 mudanças no 11. Entraram Rubén Neves, Vitinha, Bruno Fernandes e Rafael Leão. Quanto ao resto, Jorge Jesus disse à RTP que é um assunto encerrado.
7: Hoje é dia de jogo, é ficar o jogo. Depois vou para o Dragão e ficamos no jogo do Dragão. E depois, de certeza que a gente tem tempo para falar sobre isso.
8: É um assunto encerrado.
7: Neste momento é.
4: Entretanto, atenção ao dia de amanhã, à greve das carreiras gerais, conto com portas fechadas em serviços como escolas, centros de saúde, segurança social, instituto de emprego ou registros. Começa também uma greve na Exigete, com serviços mínimos em Lisboa, Porto e Faro. Até amanhã.
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11: Boa noite, tudo bem por aí? Só para melhorar, eu sou o Wilson Honrado, escolhi para si 40 minutos de música seguida com a Dua Lipa, Richie Campbell e Harry Styles, primeira nova do Bruno Mars.

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0: Quinta-feira não te espera, amanhã já é sexta e vem um fim de semana grande. Aproveite tudo a que tem direito com a Rádio Comercial e a melhor música sempre. A seguir, Pablo Alborán.
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0: O artigo da revista Música e Som, número 75, dizia o seguinte: os YouTube são um caso único. O que é que eles tocam afinal? Qual é que é o género em que se enquadram? Nenhum. Em todo o caso, não é novo nem moderno. Vestem-se como se estivessem em casa e tocam os seus instrumentos como se o mundo deixasse de existir à volta deles. 50 anos depois, parece que ainda tocam como se as suas vidas dependessem disso. A abrir o Beautiful Day, 50 anos da vida dos YouTube de hoje, ouvimos Party Girl, um lado B do primeiro disco, Boy, que depois chegou ao lado A, de Under a Blood Red Sky, o primeiro disco ao vivo dos YouTube. Fique desse lado, porque hoje os YouTube só tocam.
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0: Control, do álbum de estreia Boy, registado ao vivo no Apollo, o icónico teatro de Harlem, em Nova York. Este concerto único aconteceu em junho de 2018, diante de 1.500 pessoas. Todas eram subscritores do serviço de rádio por satélite Sirius XM, que tem um canal dedicado à banda. O espetáculo não só foi único por ter tido apenas uma apresentação, mas também por causa do palco muito minimalista. No entanto, dar um concerto no palco para 1.500 pessoas ou num estádio para 80 mil, uma coisa é certa. Os U2 dão sempre tudo.
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0: Recuemos agora os aninhos. Vamos até ao dia 13 de julho de 1985. As imagens da fome na Etiópia puseram o mundo em alerta para a fome em África e levaram os cantores Bob Geldof e Midge Ure a agir. Organizaram dois concertos grandiosos. Um em Londres para 72 mil pessoas e outro em Filadélfia para 89 mil. Uma maratona televisiva que durou 17 horas e chegou a 2 mil milhões de espectadores graças a 13 satélites militares. Foram angariados uns históricos 245 milhões de dólares. E para a história ficam as atuações dos Queen, a reunião dos The Who e dos Led Zeppelin e ainda a dupla atuação de Phil Collins. Primeiro em Londres, depois apanhou o avião ultrassónico Concorde para tocar em Filadélfia. Mais tarde veio dizer que ele achava que toda a gente ia fazer isso. Foi só ele. Os U2 atuaram em Wembley e o mundo ficou a saber quem eram. Deveriam ter tocado três músicas. Só que a interpretação de Bad prolongou-se por 14 minutos.

deveriam ter tocado três músicas. Só que a interpretação de Bad prolongou-se por 14 minutos e Bono até deixou do palco, foi para o meio das pessoas e dançou um slow com uma rapariga do público. Não vai dar para recriar e para ouvir esse momento na íntegra, mas recuemos até à noite mais solidária de sempre. Continuamos a celebrar os 50 anos do YouTube na Rádio Comercial, hoje ao vivo, e esta tinha que fazer parte do alinhamento.

0: passado pelo incrível Unforgettable Fire, o quarto álbum dos U2. Passámos agora em dose dupla, primeiro com Bad, no Live Aid, e agora com Pride, In the Name of Love, versão Rattlin' Hum, a homenagem imortal a Martin Luther King, ativista americano que lutou pelos direitos civis nos Estados Unidos nos anos 50 e 60. Quanto a The Unforgettable Fire, foi lançado há exatamente 42 anos, minha mãe do céu, os U2 foram capa da revista Rolling Stones, na altura, que os declarou como a banda dos anos 80, Band of the 80s, e meu Deus, estavam certos.
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0: E é na década de 80 que os U2 começam a dar grandes concertos para grandes audiências, graças ao sucesso estrondoso de The Joshua Tree, um disco que vendeu 25 milhões de cópias, é o best-seller da banda. Entre 2017 e 2019, os U2 voltaram à estrada para reinterpretar estas canções e voltaram a encontrar-se com grandes multidões, tal como aquelas que viram em 87 a digressão original. Em Paris, nessa altura, o grupo atuou no hipódromo

por uns, odiado por outros. Pop é o disco, vamos chamar, mais incompreendido da banda. Discotheque foi o primeiro single e trouxe um sentido de humor à la Village People, inesperado depois de um disco como Zeropa, editado 4 anos antes. A Pop Mart Tour passou pelo estádio de Alvalade, pelo velhinho estádio, no dia 11 de setembro de 97 e trouxe a Portugal o maior ecrã do mundo até à data. Tinha 51 metros de largura por 16 de altura. Aquele arco dourado parecia meio arco do McDonald's, de 30 metros de altura, para assegurar o sistema de som. Uma azeitona espetada num palito com 30 metros e um limão espelhado de 10.

0: de altura, aquele arco dourado parecia meio arco do McDonald's de 30 metros de altura para segurar o sistema de som, uma azeitona espetada num palito com 30 metros e um limão espelhado de 10 metros. Muita caipirosca se fazia com aquilo. E assim fechamos a porta na época mais extravagante do YouTube e daqui a nada recordamos mais uma passagem da banda pelo nosso país.
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0: Episódio 4 de Beautiful Days, 50 anos da vida dos U2, o programa da Comercial que celebra 5 décadas de música de uma banda que sempre foi ao encontro dos fãs quando lança discos. No ano de 2009, editaram No Line on the Horizon e ainda nesse ano apresentaram ao mundo o palco a que chamaram a Garra, The Claw. Era um palco 360 graus no centro do estádio para promover a proximidade com os fãs. No dia 25 de outubro, os U2 garantiram o recorde do Guinness, o de concerto transmitido pelo YouTube com maior audiência. Aconteceu no Rose Bowl de Pasadena, na Califórnia, foi visto online por 10 milhões de pessoas. O recorde ainda lhes pertence. Vamos celebrá-lo aqui na Rádio Comercial com City of Blinding Lights, gravado nessa noite histórica de 2009 na Califórnia.

0: Elvis e o Tu, na Rádio Comercial. 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

0: escola de Mount Temple, o liceu onde se conheceram. No mesmo sítio do recreio, onde era o primeiro concerto, os YouTube tocaram alguns dos seus maiores sucessos e mostraram o seu novo single, Silêncio. E diz exatamente assim em bom português, Silêncio. Falta-lhe o acento circunflexo, mas Bono já disse que o título é português, por isso, Silêncio. Vamos ouvir agora os YouTube na Rádio Comercial, ao vivo, na escola de Mount Temple, no recreio, onde se conheceram há 50 anos. E amanhã voltamos para o último episódio de Beautiful Days, 50 anos da vida dos YouTube, e vamos ouvir músicas do Camandro. Recordemos a regra, nós não repetimos canções, portanto, as músicas dos últimos episódios não tocam amanhã. Amanhã, só músicas do Camandro e que ainda não tocaram. A partir das 10 da noite, juntos a nós, que vai valer muito a pena.
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Pedro Abrunhosa com Sara Correia aqui na sua comercial. Melhores músicas sempre, em casa, no carro, em todo lado. 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Super Boca Arena no Porto com a Comercial. Agora Flowers, a Miley Cyrus.

Com Bem Fraco Coração, Elisa com Tiago Nogueira aqui na Rádio Comercial. A melhor música sempre, em casa, no carro, em todo lado. Hoje, no Dia Mundial da Música. E nós temos estado a perguntar aos artistas, aos nossos artistas, qual é a melhor música para fazer algumas coisas importantes na vida. Esta foi a resposta do Toy.

Radioactive são os Imagine Dragons na sua comercial, a melhor música sempre em casa, no carro, em todo lado, e também os melhores podcasts. Há uma grande novidade do podcast Rockstar, que eu espero conseguir apresentar-lhe na próxima semana. Gravámos ontem, tive cá uma banda muito querida, Amigos do Coração, que já não via para aí há uns 20 anos. É um regresso, estão a completar 30 anos de carreira e vêm ao Rockstar. Na próxima semana então mais novidades. Entretanto, todos os episódios em radiocomercial.pt, na área de podcasts, e também na nossa aplicação Rayo. Agora, a Ray, olha, se calhar é o marido, se calhar o Rayo é o marido da Ray, e que ela está sempre à procura do marido.

0: O amor existe, quem diz é a Nena. Aqui na Rádio Comercial, a melhor música portuguesa sempre, em casa, no carro, em todo lado. A Nena que vai estar ao vivo com a garantia da Rádio Comercial, com a turnê Debaixo d'Água Contigo. As nossas manhãs estiveram em casa da Nena. Ora bem, hoje é dia 1, não é? Ontem, dia 30 de outubro. E para conferir todas as datas da nova digressão da Nena, radiocomercial.pt. Continuação de uma ótima viagem. Daqui a pouco falamos sobre o Show Me the Money de amanhã, a seguir Freya Sky.
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0: Faraway, os Nickelback aqui na sua rádio comercial. A melhor música sempre, em casa, no carro, em todo lado. E também o melhor rock. Este sábado de regresso com o Rock Night e o Diogo Beja, a partir das 8 da noite. 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Já a seguir até a
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0: As voltas do Fernando Daniel aqui na sua Rádio Comercial.
1: Onde podíamos estar?
0: E por mais voltas que dê, regressa sempre aqui à casa de partida, não é? À casa mãe. Ainda bem. Muito obrigada pela companhia. 910033759. Este é o WhatsApp da Comercial, se precisar. Já a seguir, Bastinho.

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1: Boa madrugada de sexta-feira aqui na Rádio Comercial. Só agora se juntou a nós. Seja muito bem-vindo. Ou bem-vinda, tudo incluído. 40 minutos sem pausas a seguir com Alex Warren. Chama-se Passenger. É o primeiro a rodar. Também Timbaland com One Republic.

Sempre tão bem ouvir isto. Te amo, são os Calema aqui na sua rádio comercial. A melhor música sempre, em casa, no carro, em todo lado. São 40 minutos sem interrupções. Eu sou a Rojinha. Até à uma ainda estamos juntos aqui na rádio comercial. Agora para ouvir Ben

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E 13 mulheres é muita mulher. Então juntas, meu Deus, 13 mulheres, Expensive Soul aqui na sua rádio comercial, a melhor música portuguesa sempre, em casa, no carro, em todo lado. Sou Ana Isabela Roja, espero que o comercial esteja sempre por aí. Depois da uma, a Carolina Torres. Eu regresso logo às 11 da noite.